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Olá, boa noite. Está começando agora mais uma edição do Love Night. Prepare-se para uma sequência apaixonante com os maiores flashbacks românticos de todos os tempos. Eu sou Roger Pires e com muito prazer vou lhe fazer companhia nessas 4 horas de muita música boa. Vamos começar com essa música que fez parte da vida de muita gente. Shania Twain, You're Still the One.

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0: Whitney Houston, I Will Always Love You.

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1: Liverpool Express. 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

nosso abraço a você que está ligado na gente. Continue conosco. Michael Jackson, I Just Can't Stop Loving You.

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Voltamos com Love Night. Aumente o volume e viva mais esse momento cheio de romantismo. George Michael, Mary J. Blige.

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1: Boa noite.
0: Fred Davis, So Luck.

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1: Johnny Nash, Rock Me Baby.

0: A você que está nos ouvindo, desejamos uma ótima noite. O Love Night vai ao intervalo, mas volta já já com mais emoção e romantismo. 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

Love Night retorna, trazendo aquela música que combina perfeitamente com a sua noite. Glenn Frey, The One You Love.

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Mais romantismo em sua noite. Chicago, If You Leave Me Now.

Você está curtindo Love Night. A gente faz agora um intervalo rapidinho, mas já já o Love Night volta com mais lembranças musicais.

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Air Supply, All Out of Love.

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0: Clímax, Aimísio.

0: Aqui você mata a saudade e curte as melhores internacionais. O Love Night faz uma pausa agora, mas continue na sintonia, porque vem muito mais música bonita por aí. 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
0: De volta com Love Night, espalhando amor em forma de canção. Uma boa noite pra você.
5: Madonna, Rain.

As mais românticas de todos os tempos, você ouve aqui. Five for Fighting, Superman.

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1: Mr. Mister, Broken Wings.

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1: Boa noite.
0: Jermaine Jackson, Do What You Do.

Aqui você curte grandes sucessos românticos da música internacional. Peter Cetera, Glory of Love.

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2: O Love Night está de volta, trazendo sucessos que marcaram gerações apaixonadas. Lady Gaga, Always Remember Us This Way.

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1: Phil Collins, Every Day.

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1: Quintiliano 40, Limensa Verita.

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1: Lionel Richie, All Night Long.

Tá gostando? Então bom demais! Vamos dar uma paradinha e em instantes o Love Night continua com mais músicas que marcaram histórias de

Voltamos com Love Nights, porque a sua noite merece o melhor. E os melhores flashbacks de todos os tempos, você só ouve aqui, no Love Nights. Jefferson Starship, Count on Me.

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0: Matthew Fisher, Can't You Feel My Love?

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Gabriele Chiararo, Paroles, Paroles.

0: No Love Night, os maiores flashbacks de todos os tempos. Vamos fazer um pequeno break, mas continue conosco. Depois do intervalo, tem mais Love Night, mais música e mais emoção para você. 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

O Love Night está de volta, deixando a sua noite ainda mais especial com canções inesquecíveis. Michael Bolton, When a Man Loves a Woman.

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1: Savage Garden, Truly, Madly, Deeply.

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1: Richard Marx, Hazard.

As canções inesquecíveis você ouve aqui. Bee Gees, How Deep Is Your Love?

Bem, o Love Night de hoje vai ficando por aqui. Meu muito obrigado a você que esteve conosco nessa noite e aproveito para desejar uma excelente terça-feira a todos. Estaremos de volta amanhã com mais um Love Night na sua noite. Tchau, gente. Até lá.

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Bom dia para si, estamos com a nossa rubrica morna nos identidade. Já vamos ter as efemérides aí às 8 em ponto, o nosso primeiro jornal.

Espanha. Vamos já neste ponto levar até si as efemérides que fazem manchete no mundo. Hoje, 16 de junho, é dia da criança africana, também é dia de luta contra a paramiloidose. É dia da criança africana, instituída em homenagem às vítimas do massacre de Soweto, na África do Sul, em 1976, já lá vão 50 anos. É dia também da paramiloidose. Em Portugal assinala-se o Dia Nacional da Luta contra esta patologia. Em 1373, os reis Fernando de Portugal e Eduardo III da Inglaterra assinaram o Acordo de Westminster. E em 1853 foi aprovado o projeto da construção da linha ferroviária entre Lisboa e Porto. Às 8 em ponto estaremos de volta para atualizarmos então as informações que marcam a atualidade nacional, com destaque para a estreia absoluta de Cabo Verde no Mundial de Futebol, arrancando um empate 0 bolas da frente à Espanha.

Bem, continuamos com a nossa rubrica Morna Nossa Identidade. Trazemos agora o Jorge Sena com este tema Converso com Morna. Estamos a 17 minutos das 8 da matina.

0: Bom dia, seja pois bem-vindo ao jornal aqui na WBFM. A seleção de Cabo Verde escreveu uma das páginas mais marcantes da sua história no futebol ao empatar ontem sem golos com a Espanha na estreia do Grupo H do Mundial 2026, ocorrida em Atlanta, nos Estados Unidos da América. Frente a uma das principais favoritas à conquista do título, os Tubarões Azuis resistiram à pressão espanhola e conquistaram um resultado que rapidamente mereceu destaque na imprensa internacional.
1: Vai acabar

0: Mundial dominou a posse de bola, mas esbarrou nas defesas de Vozinha e tropeçou na jornada inaugural do Grupo H. Já o jornal A Bola classificou o resultado de Cabo Verde de frente à Espanha como histórico, um milagre construído por uma enorme Vozinha, referindo que o mundo está da boca aberta com a seleção cabo-verdiana após o empate frente à formação espanhola. O empate sem golos entre Cabo Verde e Espanha chocou o mundo do futebol. A estreia histórica dos Tubarões Azuis em campeonatos do mundo terminou com um resultado que poucos imaginavam. Também outros órgãos de comunicação internacionais salientaram este feito histórico. A Euronews destacou que a seleção espanhola não conseguiu ultrapassar a muralha erguida pelos cabo-verdianos, que tiveram em Vozinha um guarda-redes que defendeu tudo o que havia para defender. Já a CNN dos Estados Unidos escreveu que Cabo Verde acabou de surpreender o mundo do futebol, sublinhando que a pequena nação insular conquistou o empate muito sofrido diante da Espanha. Portanto, várias são as reações que se fazem sentir um pouco por todo o mundo, e a festa não podia ser melhor, portanto, um pouco por todo o Cabo Verde. Assim, um pouco por todo o Cabo Verde, também na nossa vasta diáspora de São Vicente, chega-nos a reportagem do nosso colega Ivan Spencer, da CNN, que esteve com os minelenses até pela madrugada dentro de hoje a festejar este empate com sabor a goleada.
1: Nunca teve tanto sabor a vitória com este 0-0 entre Espanha e a seleção de Cabo Verde. Nós estamos aqui na Praça Dom Luís, na cidade do Mindelo, a acompanhar nesta fanzona aqui instalada. Eu tenho que falar muito mais alto porque a música, como vocês podem ver, é muito alta. As festas vão até de madrugada, provavelmente. O povo está a festejar este empate como se fosse uma vitória da seleção de Cabo Verde. Uma das seleções improváveis neste Mundial de 2026. Conseguiram empatar com um dos grandes colossos do futebol mundial. E hoje, esta Praça de Dom Luís esteve cheia de gente que festejou cada defesa do Vozinho, o guarda-redes de Cabo Verde, como se de um golo se tratasse. Eu diria que até parecia que Cabo Verde estava a ganhar por uma goleada, mas foi uma grande festa. Com a imagem de Edson de Silva, Ivan Spencer. Aqui.
0: Ivan Spencer, a partir da Praça do Luís, vamos ouvir também a reação do guarda-redes, o grande Vozinha, que está na boca do mundo, já com mais de 3 milhões de seguidores nas redes sociais.
2: Acho que uns 40 mil, 40 e poucos mil.
3: 50 mil. Você tem ideia de quanto você tem agora?
2: Falaram que acho que tem meio milhão, mas não é assim.
3: Não.
2: Falaram que o meu Instagram não fica bloqueado.
3: Não, você não tem meio milhão.
2: Crazy, isso é louco, isso
0: a reação é do Vozinha quando descobriu que logo após o fim de jogo passou dos 40 e tal mil seguidores para 3 milhões.
2: Mensagem para o povo de Cabo Verde é agradecimento a todo o apoio que tem dado nós, agradecimento a todo o Cabo Verde, melhor do mundo inteiro. Nós estamos felizes também, o grupo trabalha até o mesmo momento. Para esse sonho que é ligado para nós, e estar dentro da competição lá na Espanha, onde fiz a melhor seleção do mundo e consegui fazer um grande resultado, é um momento de grande satisfação, orgulho, e não estou feliz com isso. E muito obrigado por estar perdendo esse tempo no apoio de nós, por trazer tudo o que é para dignificar no nosso país.
0: Reação do guarda-redes cabo-verdiano Vozinha, quem também esteve em conversa com a imprensa é o pai do Vozinha, portanto, que

0: não podia estar mais feliz neste momento.
1: Com certeza, Odair. Acho que com o pai ainda depois já te senti melhor, viver a melhor fase da minha vida, porque vou ter a realização de um sonho, não só de uma nação, mas também de minha filha. Portanto, se como caverdiano já me tenho que sentir orgulhoso de cá ver todos na Copa do Mundo, quanto mais que minha filha lá, ele como de que é obreiro de toda essa carreira de cavete na Copa do Mundo, não saber que já não tive quase uma experiência próxima de chegar lá, que foi em 2013, que era ser no Brasil, já não tive uma experiência muito próxima, mas nunca tatuar na chão. Quando todo mundo pensava que nós agora seria nós netos, nós bisnetos, é que tinha que ter essa oportunidade de realizar esse grande feito que era de cá ver jogar na Copa.
0: Pois é, da reação de José Pedro Dias
2: neste momento. Com certeza.
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0: A Copa do Mundo de 2026 e do feito alcançado pelo seu filho Vozinha, que está em todas as imprensas a nível nacional e internacional. O primeiro-ministro ilicitado Francisco Carvalho e o presidente da República José Mário Neves felicitaram também a seleção cabo-verdiana de futebol pelo empate frente à Espanha, na estreia histórica dos Tubarões Azuis no Mundial. Numa publicação na rede social Facebook, Francisco Carvalho considera que o resultado alcançado pela seleção nacional simboliza o espírito da determinação e superação do povo cabo-verdiano. O primeiro-ministro digitado afirmou que a estreia de Cabo Verde na competição representa uma grande metáfora de um povo que enfrenta desafios com perseverança e otimismo, destacando aí do desempenho da equipa nacional diante de uma das seleções mais fortes do futebol mundial. Na mesma mensagem, felicitou os jogadores pela exibição e pelo contributo para a projeção internacional do país. Através também das redes sociais, José Mário Neves revelou que esteve com os atletas no balneário após o encontro, onde lhes transmitiu pessoalmente os parabéns pela prestação na partida frente à Espanha. O chefe de Estado considera que a seleção está a contribuir para o momento histórico do país, sublinhando que Cabo Verde continua a firmar-se no patamar internacional. Quem esteve também em conversa com a imprensa é o treinador Bobista, que diz que Cabo Verde vai continuar com o seu trabalho para conseguir melhores resultados neste Mundial.
5: Nós teremos sempre queremos fazer da mesma maneira que fazemos agora contra a Espanha. Obviamente são jogos diferentes, mas procuraremos estar organizados, procuraremos em busca de melhor resultado. Obviamente que os três jogos serão extremamente difíceis para nós, mas também temos a nossa união, a nossa coragem que ajuda-nos sempre a alcançar coisas difíceis.
0: Palavras do Timoneiro Nacional, que teceu também algumas palavras acerca do guarda-redes de seleção nacional.
5: Muita emoção da parte do Vozinho, já é um jogador bastante experiente. Lutou durante todos esses anos para poder estar aqui nesse palco do Mundial. Também um choro de resiliência. Acho que a equipa esteve bastante bem em termos defensivos, em termos de organização defensiva. Nunca esteve nunca se precipitou tanto em termos defensivos. Daí que é parabenizar a minha equipa e obviamente queremos fazer mais durante esse Mundial.
0: Cabo Verde dá o rubro com este empate ante a poderosíssima seleção da Espanha. Logo mais estaremos a atualizar os números deste grupo de Cabo Verde.

Exatamente assim, vamos voltar à música, de outras variedades musicais aqui na WBFM, nesta manhã de hoje, 16 de junho de 2026.

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bem, a presença do 15 em Pires. Temos já 8 horas mais 39 minutos. Às 9 seremos atualizadas as notícias que marcam a atualidade internacional. Às 10 vamos com o nosso grande jornal. Às 10h45, então, a nossa página desportiva. E às 11 mais um flash informativo. Às 12 horas estaremos então com o Diário da Copa.

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1: Exatamente, nossa amiga Jennifer Soledad, Read the Road, Jack, e pois é, vamos trazer então outras variedades musicais. Abrimos com o Flávio Lúcio, Amor é com Amor.

Com este tema, só mais um beijo. Vamos agora atualizar as notícias que fazem a gente além fronteiras. A nossa habitual giro pelo mundo, as notícias que marcam a atualidade internacional. O Irão anunciou que a guerra com os Estados Unidos e Israel terminou oficialmente ontem, após o acordo com Washington, reiterando que qualquer ataque israelita e a presença das suas tropas em território libanês constituem uma violação do pacto. A guerra terminou oficialmente, referindo-se ontem em todas as frentes, disse o ministro dos Negócios Estrangeiros iraniano Abbas Araghi, citado pela televisão estatal iraniana Irib. Abbas Araghi adiantou que qualquer ataque israelita contra o Líbano é uma violação dos entendimentos alcançados e diz que, do ponto de vista das duas partes deste acordo, são os Estados Unidos e Israel, por um lado, e Irão e o Hezbollah, por outro. O fim da guerra do Líbano é parte inseparável do acordo, afirmou, reiterando que a guerra não terminará até que Israel se retire dos territórios libaneses que ocupou. O ministro iraniano confirmou ainda que na sexta-feira haverá uma nova ronda de negociações com os Estados Unidos em Genebra, na Suíça, com o objetivo de chegar a um acordo final. Após 3 meses de negociações, conseguiram concluir a primeira fase das conversações. O acordo preliminar prolonga por 60 dias o cessar-fogo em vigor desde 8 de abril e estabelece um quadro negocial para futuras negociações sobre o acordo nuclear. Os compromissos garantem a reabertura do Estreito de Hormuz e o levantamento progressivo das sanções sobre Teherão. Israel ocupa grandes áreas do sul do Líbano em resposta ao ataque do grupo radical iraniano Hezbollah e continua a bombardear o país vizinho, apesar do anúncio do acordo mediado por Paquistão. Desde o início das hostilidades entre Israel e o movimento xiita libanês, como parte da guerra lançada pelos Estados Unidos da América e Israel contra o Irão, cerca de 3.800 pessoas foram mortas só no Líbano por ataques israelitas, que também forçaram mais de 1 milhão de pessoas a fugir das suas casas. E a União Europeia saudou o acordo alcançado entre os Estados Unidos e o Irão para pôr fim às hostilidades, realçando que deverá permitir a reabertura do Estreito de Hormuz e permitir negociações mais amplas. A Presidente da Comissão Europeia, Ursula von der Leyen, frisou que deve ser restaurada a liberdade de navegação sem restrições. Numa mensagem divulgada através das redes sociais, Ursula von der Leyen acrescentou que a liberdade de navegação é essencial para a estabilidade regional e para a economia global e que se pode abrir as portas a negociações mais amplas sobre a paz e a segurança no Médio Oriente. De acordo, o acordo procura interromper as hostilidades que começaram a 28 de fevereiro, após a ofensiva conjunta dos Estados Unidos e da Israel, que resultou na morte do líder supremo do Irão, o Ayatollah Ali Khamenei. Os dois países declararam a cessação imediata e permanente das operações militares em todas as frentes, incluindo a ofensiva israelita no Líbano. Embora ainda existam questões técnicas relativas ao programa nuclear iraniano, as delegações vão realizar reuniões preparatórias durante a semana, antes da assinatura oficial prevista para esta sexta-feira, 19 de junho, na Suíça. E representantes de cerca de 75 países discutirão os desafios da segurança hídrica entre hoje e sexta-feira na cidade do Rio de Janeiro, para a 13ª Cúpula Mundial das Bacias Hidrográficas 2026, organizado pela Rede Internacional de Organismos de Bacia e pela Secretaria de Estado do Ambiente e da Sustentabilidade do Rio de Janeiro. O evento visa promover a colaboração e soluções inovadoras para uma segurança hídrica sustentável. A Cúpula Mundial das Bacias Hidrográficas é um dos principais fóruns globais sobre a gestão integrada de recursos hídricos e esta edição reúne representantes de governos, organismos de bacia, instituições financeiras internacionais, agências da ONU, centros de pesquisa e especialistas. A programação conta com debates e estudos de casos sobre soluções relacionadas à segurança hídrica, adaptação às mudanças climáticas, governança da água e resiliência dos territórios. Os desafios para conciliar o desenvolvimento urbano, costeiro e rural, com segurança hídrica também, é outro assunto previsto na programação, assim como a discussão sobre o uso de dados para monitoramento. Na quinta-feira, o Brasil

Ele vai assumir a presidência da Rede Internacional de Organismos da Bacia, até então presidida pela França. Já na sexta-feira, a organização do evento promoverá visitas.

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Hoje é comemora-se o dia da criança africana, mais à frente também vamos falar um pouco sobre este tema.

pois bem, vamos então falar sobre este tema bastante atual. No Dia da Criança Africana, que é celebrado anualmente a 16 de junho e que homenageia os estudantes mortos no massacre de Soweto, na África do Sul, no ano de 1976. A data foi instituída em 1991 pela Organização da Unidade Africana, atual União Africana, para conscientizar sobre os direitos e as necessidades de proteção no continente. A 16 de junho de 1976, milhares de estudantes negros foram às ruas no bairro de Soweto protestar contra a imposição do ensino da língua WBFM de Afrikaner, ou seja, idioma dos colonizadores brancos, e exigir educação de qualidade igualitária. A polícia reprimiu o protesto pacificamente organizado com violência, resultando na morte de dezenas de crianças e jovens. A celebração serve como marco anual para mobilizar governos, sociedade civil, organizações internacionais com foco em garantir tanto os direitos fundamentais como educação, saúde, proteção contra a violência, também para denúncia de vulnerabilidades que afetam menores no continente, como o trabalho infantil, o casamento precoce e o recrutamento militar. Portanto, é assim que surge este Dia da Criança Africana, portanto, um momento de muita reflexão, principalmente pelos governos da nossa África. Portanto, infelizmente,

Infelizmente, a criança africana ainda é vítima de violações de direitos, por isso é sempre bom saber um pouco mais sobre o Dia da Criança Africana e descobrir como falar sobre essa data com o seu pequeno ou pequena. Portanto, é um dia que remonta tristes e chocantes acontecimentos ocorridos em 1976, como já tinha dito, a 16 de junho daquele ano, a cidade de Joanesburgo, na África do Sul, presenciou o sangrento massacre do Soweto. Na ocasião, milhares de estudantes protestavam contra a baixa qualidade do ensino no país e a obrigatoriedade do idioma africano, utilizado apenas por uma minoria branca. A manifestação, que tinha Atlântico cunho pacífico, sofreu uma violenta e brutal repressão policial. A catástrofe culminou em dias de motins, protestos e revoltas, somando centenas de mortos e feridos, entre eles o número incontável de crianças, adolescentes e jovens entre 10 e 20 anos de idade. Diante da tragédia, em 1921, foi instituído pela Organização da Unidade Africana o Dia da Criança Africana. Essa data nos faz refletir sobre a necessidade urgente de se proteger os pequenos e pequenas contra todas as formas de violência. Além disso, a data é também um importante marco de luta por uma educação de qualidade que respeite a cultura, a origem e as histórias de todas as crianças, especialmente as africanas. A equidade é o termo utilizado para definir a disposição para reconhecer imparcialmente o direito de cada um, ou seja, não estamos falando aqui de proporcionar a mesma atenção para todas as pessoas. Ao invés disso, a equidade é estabelecida para garantir a justiça e defender o acesso aos direitos de maneira individual. Isso porque, apesar de todos possuírem direitos, nem todo mundo precisa ou deve ser tratado da mesma forma. Nesse dia da criança africana, nos faz compreender que os pequenos e pequenas africanas têm dores, necessidades e lutas que são únicas. Afinal, ainda hoje, muitas crianças africanas são vítimas de violência, de pobreza e de desnutrição, por exemplo. Somente em 2022, de acordo com a Organização das Nações Unidas, 2 milhões de crianças correm o risco de morrer de fome na região dos... A WBFM é uma cifra da África onde uma seca severa assola a região. Além disso, é importante falar sobre as crianças africanas refugiadas, sobretudo as meninas, que representam quase metade dos menores que vivem fora dos seus países de origem. Por tudo isso, é fundamental reforçar que o Dia da Criança Africana não se resume apenas a uma lembrança do passado, ao contrário, reforça a importância da luta de toda a sociedade para garantir o futuro de tantos meninos e meninas. Mães, pais e pessoas responsáveis desempenham um papel fundamental na criação de crianças mais empáticas, conscientes e responsáveis. E nesse sentido, o Dia da Criança Africana pode abrir caminho para muitas discussões interessantes com os pequenos. É possível, por exemplo, conversar sobre muitas culturas, tantos idiomas e inúmeros dialetos que compõem a África. Podem conversar também sobre a grandiosidade do continente africano, a beleza cultural dos seus povos e a riqueza das diferentes histórias. É um dia, portanto, que deve ser partilhado com os mais pequenos, mas também é um dia de muita ponderação. E, pois, então, vamos ouvir esta música que eu fiz há alguns anos atrás, por altura das guerras em Angola. Portanto, música que era dedicada às crianças que vivem no meio das guerras e sem direito ao ensino. Vamos ouvir Eco de Criança.

0: Exatamente, não é preciso muito para fazer a felicidade do nosso próximo, principalmente das crianças, um carinho cheio de amor, um pedacinho de papel, um caneta e um professor. É tudo quanto precisam para crescerem saudáveis, com muito amor e proteção.
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0: Estamos assim simplesmente a 20 minutos das 10 da manhã, da altura em que estaremos então com o nosso jornal aqui na WBFM, aqui deste lado a trabalhar para si, desde as 17, Guevara Batista.

Exatamente, tivemos com o Wilson Almeida e do Martas, já trazemos também o Dani Pina, ele que reside aí na localidade de Congresso, na cidade de São Filipe. 9 minutos nos separam das 10, na altura em que estaremos com a informação. Para já vamos deleitar-nos com esta voz suave do Dani Pina.

Seja, pois, bem-vindo ao Jornal da M10, hora aqui na WBFM. A seleção de Cabo Verde escreveu uma das páginas mais marcantes da sua história no futebol ao empatar sem golos com a Espanha na estreia do Grupo H do Mundial 2026, ocorrida em Atlanta, Georgia, nos Estados Unidos da América. Frente a uma das principais

principais favoritas à conquista do título. Os Tubarões Azuis resistiram à pressão espanhola e conquistaram os principais favoritas à conquista do título. Os Tubarões Azuis resistiram à pressão espanhola e conquistaram um resultado que

0: Aspirações de qualificação. No Brasil, a CBN descreveu que a campeão mundial dominou o posse de bola, mas esbarrou nas defesas da vozinha e tropeçou na jornada inaugural do Grupo H. Já o Jornal da Bola classificou o resultado de Cabo Verde frente à Espanha como histórico, um milagre construído por uma enorme vozinha, referindo que o mundo está de boca aberta com a seleção cabo-verdiana após o empate frente à formação espanhola. O empate sem golos arredou o mundo, chocou o mundo do futebol. A estreia histórica dos Tubarões Azuis em campeonatos do mundo terminou com um resultado que poucos imaginavam. Também outros órgãos de comunicação internacionais salientaram esse feito histórico. A Euronews destacou que a seleção espanhola não conseguiu ultrapassar a muralha erguida pelos cabo-verdianos, que tiveram em vozinha um guarda-redes que defendeu tudo o que havia para defender. Por sua vez, a CNN nos Estados Unidos escreveu que Cabo Verde acabou de surpreender o mundo do futebol, sublinhando que a pequena nação insular conquistou um empate muito sofrido diante da Espanha. E as reações não se fizeram por esperar. A vozinha, o melhor em campo, falou à comunicação social mesmo no campo.
1: Para o povo de Cabo Verde agradecimento a todo o apoio que está dando nós, agradecimento a todo o Cabo Verde que está no mundo inteiro. Nós estamos feliz também, o grupo trabalha cheio até esse momento. Para esse sonho que é ligado para nós e estar dentro da competição quando está e onde temos a melhor seleção do mundo e conseguir fazer um grande resultado é um momento de grande satisfação, orgulho.
0: Palavras de vozinha, o melhor jogador em campo e

0: bastante experiente, que lutou durante todos esses anos para poder estar aqui, nesse palco do Mundial. Também um show de resiliência. Acho que a equipa esteve bastante bem em termos defensivos, em termos de organização defensiva. Nunca esteve, como é que eu posso dizer, nunca se precipitou tanto em termos defensivos. Daí que é parabenizar a minha equipa e obviamente queremos fazer mais durante esse Mundial.
1: O primeiro-ministro indigitado Francisco Carvalho felicitou a seleção cabo-verdiana de futebol pelo empate frente à Espanha na estreia histórica dos Tubarões Azuis numa publicação na sua página no Facebook. Francisco Carvalho considera que o resultado alcançado pela seleção nacional simboliza o espírito de determinação e superação do povo cabo-verdiano.
2: O mais importante de acontecer, que é estar presente na minha

0: Ele é, de fato, um médio histórico para Cabo Verde, para Cabo Verdeanos. E eu tenho constatado uma Cabo Verdeanos que tem estado te unir à volta de espírito de nossa versão à Copa do Mundo. Então, ele deu uma mensagem de alegria e sublinhando sempre de que o mais importante tem o maior que ele faz, que é consigo bem um dia no início da presente. Resultados também de vocês. Mas se ele já hoje, a bandeira de Cabo Verde, hoje tudo as dinâmicas à volta, e essas tinham atividades, tinham eventos, tinham criatividades, se você todo dia, você está de par com aqueles eventos, de caminhar, de fazer. Então, é preciso sublinhar o aspecto, esse aspecto fundamental desse momento, de alegre, de junção, de união. De grande nação que é Cabo Verde, dentro e fora de Ilhas.
1: Também nas redes sociais, o Presidente da República, José Mário Neves, revelou que esteve com os atletas no balneário após o encontro, onde lhes transmitiu pessoalmente os parabéns pela prestação na partida frente à Espanha. O chefe de Estado considera que a seleção está a contribuir por um momento histórico do país, sublinhando que Cabo Verde continua a afirmar-se no panorama internacional. E a partir de São Vicente, junta-se a nós neste jornal o Ivan Spencer, da CNN, que esteve na Praça Dom Luís para os festejos dos cabo-verdianos aí nas terras de Monte Cara.
2: Nunca teve tanto sabor a vitória como este 0-0 entre Espanha e a seleção de Cabo Verde. Nós estamos aqui na Praça Dom Luís, na cidade do Mindelo, a acompanhar nesta fanzona aqui instalada. Eu tenho que falar muito mais alto porque a música, como vocês podem ver, é muito alta. As festas vão até de madrugada, provavelmente. O povo está a festejar este empate como se fosse uma vitória da seleção de Cabo Verde. Uma das seleções improváveis neste Mundial de 2026. Conseguiram empatar com um dos grandes colossos do futebol mundial. E hoje, esta Praça de Dom Luís esteve cheia de gente que festejou cada defesa do Vozinho, o guarda-redes de Cabo Verde, como se de um golo se tratasse. Eu diria que até parecia que Cabo Verde estava a ganhar por uma goleada. Mas foi uma grande festa. Com a imagem de Edson de Silva, Ivan Spencer, aqui.
1: Ivan Spencer, a partir de São Vicente, também é acompanhar a alegria do povo cabo-verdiano que saiu às ruas, quer no país, também além fronteiras, para elevar o mais alto o nome da República de Cabo Verde. Outras notícias neste jornal, da presidenta do ICAM, da Zaida Freitas, afirmou que ainda há
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1: Desafios gravíssimos da violação contra os direitos das crianças no continente africano, apelando a uma maior proteção infantil. Zaida Freitas falava em Forpress a propósito do Dia Internacional da Criança Africana, assinalado hoje, instituído pela Organização da Unidade Africana em 1991. Segundo Zaida Freitas, esta data é de extrema importância ao considerar que as crianças e os adolescentes do continente africano infelizmente enfrentam muitos desafios e situações graves da violação dos seus direitos, no que tange, por exemplo, ao acesso à água, saneamento, higiene, pontos também ressaltados pela União Africana, que apela à União dos Estados-membros para garantir o acesso universal a esses direitos a todas as crianças africanas. Em Cabo Verde, a nível nacional, estamos a assinalar esta data com foco no apelo à realização urgente destes direitos, que estão dentro dos direitos económicos e sociais e que são fundamentais para o desenvolvimento e o crescimento saudável das crianças, disse a presidente do ICA. No entanto, segundo Zaida Freitas, paralelamente a estas ações, a instituição está a assinalar a data com foco também na problemática da mutilação genital feminina, com a intenção de reforçar os apelos e esclarecimentos às crianças e adolescentes sobre este fenómeno, dando-lhes as ferramentas para a prevenção deste mal, que, ainda que não seja uma realidade marcada em Cabo Verde, sabemos que, pelo facto de recebermos neste momento muitos imigrantes que infelizmente fazem esta prática, devemos ficar em alerta e prevenir para que não se torne um problema entre nós, frisou.

a mesma fonte. A seu ver, a mutilação genital é uma violação grave de direitos humanos que afeta o direito à saúde, integridade, igualdade e não discriminação, colocando em causa a dignidade humana e a autonomia do corpo. Freitas apontou que está a decorrer na Ilha da Boa Vista uma ação de sensibilização alusiva à celebração do Dia da Criança Africana, no sentido de sensibilizar os mais pequenos e informá-los deste mal. O Dia Internacional da Criança Africana, como já tinha frisado no início do programa, foi instituído em 1991, em memória dos trágicos acontecimentos do massacre do Soweto, ocorrido em 1976 na cidade de Joanesburgo, na África do Sul, e que reflete a importância da proteção das crianças contra todas as formas de violência. A data chama atenção ainda para a importância de uma educação de qualidade que respeita a cultura e a história das crianças africanas, centrando também uma conscientização mundial em prol dos jovens africanos. E o primeiro-ministro indigitado Francisco Carvalho e o primeiro-ministro cessante Luís Correia Silva deram ontem início ao processo de transição governativa, no encontro que permitiu definir os primeiros mecanismos para passagem de pastas entre os dois executivos. Em declarações aos jornalistas no final da reunião com o chefe do governo cessante, Francisco Carvalho afirmou que o encontro marcou o primeiro contacto institucional entre as duas partes para preparar a transferência de manhã responsabilidades governativas. Segundo explicou, o encontro permitiu estabelecer as bases do processo de transição, nomeadamente através da indicação dos pontos focais que irão assegurar a articulação entre as equipas do governo cessante e do futuro executivo. De acordo com o primeiro-ministro indigitado, caberá agora aos interlocutores designados trabalhar na definição dos procedimentos, calendário dos mecanismos necessários para garantir uma transição organizada. A partir daí, será feito o resto do desenho em relação às datas e ao próprio formato da passagem de pastas. Carvalho descreveu a reunião como uma conversa tranquila e serena, sublinhando que o encontro assinala o arranque formal da preparação do novo ciclo governativo. Instado sobre as mais recentes medidas adotadas pelo governo, Francisco Carvalho afirmou que tem acompanhado o processo com interesse, mas evitou fazer uma avaliação das decisões tomadas nas últimas semanas. Questionado sobre a composição do futuro executivo, recusou avançar nomes, mas garante que os membros serão anunciados antes da tomada de posse, recordando que deverá apresentar a equipa governamental ao Presidente da República já depois de amanhã, dia 18. Abordado ainda pelos jornalistas sobre a participação de Cabo Verde na Copa do Mundo, considera que a presença da Seleção Nacional constitui um marco histórico para o país, destacando a capacidade da Seleção Nacional de mobilizar e unir os cabo-verdianos dentro e fora das ilhas. E o Instituto Nacional de Previdência Social rejeitou acusações de favorecimento, desvio de fundos e transferências para jurisdições offshore, assegurando que todas as operações financeiras são realizadas em conformidade com a lei. Em comunicado, o INPS reagiu às recentes alegações e críticas públicas relacionadas com os procedimentos de leilões de depósitos e com a gestão dos fundos de segurança social, classificando como improcedentes e inaceitáveis quaisquer insinuações de ilegalidades, favorecimento ou desvio de fundos sem suporte factual, documental ou probatório. A instituição afirmou que o processo relativo aos leilões de depósitos não constitui matéria inédita e reiterou o compromisso com a transparência, legalidade e boa gestão dos recursos públicos. Segundo o INPS, todas as decisões de gestão financeira foram tomadas pelos órgãos competentes no interesse exclusivo dos beneficiários e em conformidade com o quadro legal aplicável. O Instituto sublinhou ainda que todas as etapas do procedimento foram amplamente divulgadas e acompanhadas pelas entidades competentes, pelos órgãos de comunicação social e pela sociedade cabo-verdiana. De acordo com a mesma fonte, as decisões subsequentes das autoridades competentes, incluindo as comunicações do Governo sobre o assunto, são do conhecimento público, considerando que os esclarecimentos já prestados respondem às questões suscitadas. Relativamente às alegações de depósito ou transferências de fundos para jurisdições offshore, o INPS negou ter realizado qualquer operação dessa natureza. A instituição sustentou que as alegações são falsas e não encontram suporte em registros, operações financeiras, auditorias ou documentos institucionais. O INPS reafirmou a disponibilidade para cooperar com os órgãos de fiscalização e controle competentes sempre que solicitado, rejeitando quaisquer insinuações de irregularidades, desvio de fundos ou favorecimento indevido. No comunicado, reiterou igualmente o compromisso com a sustentabilidade da Segurança Social e com a
a proteção dos interesses dos trabalhadores, pensionistas e demais beneficiários, manifestando disponibilidade para prestar esclarecimentos adicionais considerados necessários. É mais uma notícia que chocou a comunidade cabo-verdiana radicada em Portugal. O agente da PSP que matou Odair Muniz na Cova da Moura em outubro de 2024 foi ontem condenado a 3 anos e 6 meses de pena suspensa, com o tribunal a considerar que não existiu nenhuma faca. A leitura do acórdão decorreu no Tribunal de Sintra, tendo o coletivo de juízes dado como provado a maior parte dos factos que constam na acusação do Ministério Público e em relação à existência de um punhal, o tribunal considerou que foi produzida prova abundante de que Odair não tinha qualquer faca. Nem o colega que o acompanhava, nem as restantes testemunhas, mais ninguém viu qualquer lâmina, qualquer faca no momento em que aconteceram os disparos, disse a juíza, acrescentando que houve uma legítima defesa, mas com excesso de meios. Apesar do excesso de meios reconhecido pelo tribunal, o coletivo de juízes considerou, por outro lado, que existiram circunstâncias muito especiais, uma vez que existiu um momento de grande proximidade física entre Odair Muniz e o agente Bruno Pinto, com ameaças de agressão por parte de Odair. Perante o excesso de meios sublinhado pelo tribunal, a moldura penal de entre 8 e 16 anos, estipulada para o crime de homicídio, caiu por uma moldura de 1 ano de prisão e máximo de 10, decidindo o tribunal pela pena de 3 anos e 6 meses, suspensa na sua execução. O Ministério Público tinha pedido a suspensão do exercício de funções, mas o tribunal entendeu não ser competente para tal avaliação, remetendo a decisão de suspensão para a Polícia de Segurança Pública, que tenha em curso um processo disciplinar. Ao longo do julgamento foram ouvidas várias testemunhas no Tribunal de Sintra, incluindo agentes da PSP que estiveram na Cova da Moura na madrugada da morte de Odair Muniz, vizinhos que assistiram ao momento em que Odair caiu no chão depois de ser atingido com 2 tiros e inspectores da Polícia Judiciária que participaram na investigação. Durante o julgamento coletivo de juízes, o procurador do Ministério Público e os advogados tentaram perceber, através do depoimento das testemunhas, se Odair tinha uma faca e se usou essa faca para ameaçar os agentes. Entre os agentes da PSP, alguns afirmaram ter visto uma faca junto ao corpo de Odair Muniz, enquanto outros garantiram não ter visto o tal objeto. Da parte da PJ, as testemunhas afirmaram não existir qualquer vestígio biológico ou impressão digital de Odair Muniz na faca encontrada no local, o que torna, segundo os inspectores, muito pouco provável que o homem cabo-verdiano tenha utilizado a faca. De acordo com uma acusação do Ministério Público, Odair Muniz foi atingido por 2 balas. A primeira, na zona do tórax, disparada entre 20 e 50 centímetros de distância, e a segunda, na zona da virilha, disparada entre 75 centímetros e 1 metro de distância. E já na ponta final desta edição informativa, o Ministério da Educação vai realizar já depois de amanhã, quinta-feira, uma segunda prova nacional de matemática WB, de caráter facultativo para os alunos do 12º ano, mas os estudantes afirmam querer uma compensação na avaliação final do primeiro teste. A medida surge em resposta ao descontentamento generalizado dos estudantes, que relatam discrepâncias graves entre os conteúdos lecionados nas salas de aula e a matéria efetivamente avaliada no Exame Nacional de 4 de julho. Face a esta problemática, os alunos do 12º ano contestam os critérios e exigem a descida da taxa de reprovação. Há no seio da comunidade estudantil um apelo para que a tutela reveja os resultados e compense os estudantes afetados negativamente com 30% na avaliação. Os estudantes argumentam igualmente que o exame final deveria refletir de forma justa o trabalho de todo o percurso escolar, realçando que a matéria desconhecida no teste nunca foi abordada nas aulas. O teste final foi demasiado longo para o tempo disponível e incluía algumas assimetrias regionais entre as escolas da Praia e do Sal, que lecionaram programas com ordem e conteúdos totalmente diferentes, disse Ariana da Silva, estudante do 12º ano da Escola Técnica Cesaltina Ramos, na Achada de Santo António. O estudante esclarece ainda que as falhas na cobertura do programa não se deveram a uma falha dos docentes, mas sim a falta de tempo letivo que impediu o cumprimento do programa.
O tempo letivo estipulado revelou-se insuficiente para que os professores conseguissem transmitir toda a matéria prevista na totalidade, disse Tiago Rosa, estudante

0: da Escola Pedro Gomes, para quem houve uma falha de comunicação entre os professores e a tutela. Em representação desta vaga de contestação, a estudante Ariana da Silva apontou uma ruptura grave de diálogo entre a tutela e o corpo docente, dizendo que não houve comunicação entre os professores e o Ministério da Educação para a realização da prova final a nível nacional. O Ministério apenas faculta aos professores os conteúdos e os alunos pagam pelo que não foi possível dar nas aulas, lamentou a estudante. Nesse sentido, os estudantes que falaram com a InfoPress apelaram à reformulação urgente dos conteúdos curriculares, pelo menos no último ciclo do secundário. Face ao atual cenário, apelam diretamente ao Ministério da Educação para que repense a organização do ano letivo, exigindo que o foco assente na reformulação e...
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0: Redução dos conteúdos programáticos, adaptando hoje a realidade temporal das salas de aula para garantir a equidade na avaliação final. E a jovem Ivanilda Pina, de 17 anos, foi a grande vencedora da primeira edição do concurso de vozes A Toda Brava Canta, realizado na noite de domingo na cidade de Nova Sintra, visando valorizar os talentos musicais locais. O pódio do certame, promovido pelo grupo Chon de Morgado, ficou completo com Ana Silva em segundo lugar e Sté Gomes na terceira posição. Emocionada, a grande vencedora confessou aos jornalistas que o nervosismo inicial deu lugar à autoconfiança e deixou uma mensagem de incentivo aos colegas para que não desistam dos seus sonhos. O porta-voz da organização, Nelson Miranda, fez um balanço positivo da adesão do público e do brilho dos candidatos, confirmando desde já a realização da segunda edição no próximo ano. No que se refere aos prémios, a vencedora recebeu 20 mil escudos e uma viagem à Ilha do Fogo. O segundo classificado foi distinguido com um prémio monetário de 12 mil escudos, enquanto o terceiro recebeu 8 mil escudos. No que toca às distinções, Ivanilda Pina arrecadou um prémio de 20 mil escudos e uma viagem à Ilha do Fogo. O concurso reuniu diversos jovens intérpretes da ilha, proporcionando momentos de entretenimento e valorização da música de cabo-verdiana, marcado pelo convívio e pela celebração do talento local. Ao ponto final deste bloco informativo, que conta habitualmente com a minha assinatura, sou Che Guevara Batista, para si a continuação de uma sintonia com a WB FM.

Exatamente, então já temos 10 horas mais 35 minutos. Vamos continuar aqui deste lado com a boa animação. Já vamos atualizar de novo um flash informativo às 11 em ponto e às 12 estaremos com o Diário da Copa.

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Exatamente, 508-690-6364, a nossa linha de amizade, caso queira participar connosco. Já já vamos a mais um flash informativo, às 12 poderá recordar aqui tudo o que se passou durante o dia de ontem na Copa do Mundo 2026.

Muito bem, vamos a ter a oportunidade de ouvir o Dica de Edite com José Ponta Cotelo mais à frente. Para já, é tempo e espaço para atualizarmos mais o flash informativo aqui na sua rádio WBFM. Para hoje, nós recontamos 16 de junho de 2026.

Pois, bem-vindo a este flash informativo das 11 aqui na WBFM. O incêndio que deflagrou hoje no armazém de depósito da Delegacia de Saúde de São Filipe provocou danos em medicamentos, materiais de proteção individual e outros equipamentos utilizados diariamente pelos serviços da saúde. Tanto a Delegada de Saúde de São Filipe, Lady Spínola, explicou que as primeiras indicações apontam para um curto-circuito na instalação elétrica do edifício como causa do incêndio. Tudo indica que se tratou de um curto-circuito que aconteceu no armazém de depósito e acabou por provocar o incêndio. Diz que têm tido problemas de eletricidade e alguma instabilidade nos últimos dias, inclusive já chamaram eletricistas, mas o problema não foi identificado e hoje, por volta das 9 horas, acabou por acontecer o incêndio. No espaço estavam armazenados medicamentos, máscaras, luvas, cadeiras de rodas, uma motorizada utilizada nas ações de luta antivetorial, além de livros antigos de registro de consultas e outros materiais de uso corrente. Segundo a responsável, os cilindros de oxigênio que estavam no armazém foram retirados a tempo, evitando consequências mais graves. Apesar dos prejuízos registados, a Lady Spínola considera que os materiais mais importantes foram preservados. À primeira vista, parece que não se perdeu o mais importante, mas trata-se de uma perda significativa e há de fazer novos pedidos para compensar aquilo que foi destruído. A delegada chamou ainda a atenção para o estado da infraestrutura elétrica da Delegacia de Saúde, defendendo uma intervenção urgente e lembrou que o edifício onde funciona a delegacia, o antigo hospital, tem mais de 80 anos e possui uma instalação elétrica antiga, situação que tem originado ocorrências frequentes de curto-circuito. A Delegacia de Saúde necessita há muito tempo de uma revisão do sistema elétrico, é um edifício antigo e de vez em quando registram-se a curto-circuitos e desta vez aconteceu no local onde estavam armazenados materiais que favoreceram a propagação do incêndio. Embora a instituição disponha de extintores, os funcionários optaram inicialmente por utilizar água para combater as chamas até a chegada dos bombeiros municipais que procederam ao controle da situação. Neste momento os funcionários da Delegacia estão a remover os materiais danificados e a separar os que foram salvos para depois avaliar os prejuízos causados pelo incêndio e apurar as circunstâncias da ocorrência. E Porto Novo e Santo António recebe um desfile de São João das Crianças, evento enquadrado nas festividades do Santo Padroeiro e do Dia Internacional da Criança Africana. O desfile é uma iniciativa da Câmara Municipal que promete um ambiente de festa, cor e tradição, em homenagem à riqueza da cultura e o papel da infância africana, valorizando cada sorriso, cada sonho e cada passo rumo a um amanhã mais promissora. O desfile de hoje, que vai percorrer a principal avenida da cidade de Porto Novo, termina no recinto 5 de julho, onde se realiza uma tarde de atividades de entretenimento, com música, jogos e outras atividades. As festas de São João envolvem as pessoas de todas as ideias, com a realização do desfile dos idosos e pessoas portadoras da deficiência e crianças, numa estratégia da organização de tornar esta manifestação popular mais inclusiva. Para já na cidade de Nova Sintra, acolhe de amanhã 19, a 15ª edição da Feira Agropecuária da Ilha Brava, um evento focado na promoção do setor e na gestão sustentável dos recursos humanos. O certame, que este ano decorre sob o lema Brava Verde, Agricultura Resiliente em Tempo de Escassez, valoriza

Um recurso escasso que continua a ser um dos principais desafios para o desenvolvimento da agricultura na Ilha Brava. A programação da 15ª Feira Agropecuária inclui sessões de informação, workshops, palestras e conversas abertas sobre a pecuária e a gestão sustentável dos recursos naturais. O evento realiza-se anualmente no âmbito das atividades comemorativas do Dia do Município da Brava e das festas de São João Batista, padroeiro da ilha, que se assinala 24 de junho. E os irmãos Márcio e Márcia, representantes do Núcleo de Capoeira de São Filipe, destacaram-se no primeiro Festival Infanto-Juvenil realizado na praia e serão recebidos esta semana pela Idealidade São Filipense. O coordenador do Núcleo, Beto Diogo, disse que os dois irmãos serão recebidos pelo presidente da Câmara, Luís Silva, em sinal de reconhecimento pelo desempenho alcançado no evento. Em reconhecimento pela distinção alcançada e pelo contributo que dão à promoção da capoeira no município, os dois irmãos serão recebidos pela Câmara Municipal. O primeiro Festival Infanto-Juvenil de Capoeira foi promovido pela Associação de Capoeira Liberdade de Expressão, através dos núcleos de Santiago e São Filipe, sob a coordenação do graduado Beto Diogo. O festival contou com o apoio das aldeias infantis SOS de Cabo Verde e teve como principal parceira a aldeia SOS de Ribeirão Chiqueiro, instituição onde são ministradas aulas de capoeira, destinada a crianças e adolescentes acolhidos naquele centro. O encontro reuniu praticantes de todas as escolas de capoeira da Ilha de Santiago e contou ainda com a participação do professor Dido da Associação Ginga Crioula, proveniente da Ilha do Sal, proporcionando momentos de intercâmbio, aprendizagem e valorização da modalidade. Durante o festival, Márcio e Márcia, representantes do Núcleo de São Filipe, receberam uma nova graduação e certificados de distinção, reconhecimento pelo empenho, dedicação e evolução demonstrados na prática de capoeira. A realização do evento contou com uma colaboração de diversos parceiros, entre os quais a Câmara Municipal de São Filipe, o IDJ, Tipografia Santos, Multicolores, a Embaixada do Brasil em Cabo Verde e o Atelier Beto Diogo. E as candidaturas para os artistas que pretendam integrar o showcase da 13ª edição da Atlantic Music Expo, agendada para abril do próximo ano na praia, já se encontram abertas, anunciou a organização. De acordo com uma nota divulgada, o período de inscrições decorre de 15 de junho a 15 de agosto deste ano e destina-se a músicos e grupos interessados em apresentar os seus trabalhos naquele que é considerado um dos principais mercados profissionais da música da África Ocidental. A AMA reúne anualmente artistas, produtores, agentes, promotores, programadores de festivais e outros profissionais da indústria musical provenientes de vários países, promovendo oportunidades de intercâmbio cultural, criação de parcerias e projeção internacional dos participantes. O evento constitui uma plataforma de divulgação para artistas emergentes e consagrados, permitindo-lhes apresentar a sua música a profissionais do setor e a novos públicos. A 13ª edição da Atlantic Music Expo vai decorrer de 5 a 8 de abril do próximo ano, antecedendo o Festival da Gamboa, e promete voltar a transformar Cabo Verde no epicentro e ponto de encontro da indústria musical à escala mundial. E muito bem, Jessica, fica a moça por aqui quanto a esta flash informativa das 11. Já sabe, as notícias já voltam às 12 em mais uma edição do Diário da Copa.

tocmai aproveito aproveitou para estender um forte abraço aí para o nosso amigo Irlando de Landa, de uma ótima manhã, também a Sãozinha Monteiro, que estão connosco nesta edição de...

0: temos já 12 horas mais 19 minutos. Cumprimentamos também o nosso primo Azevedo Batista. Uma ótima manhã, boa escuta, Brito e toda a família Batista. Cumprimentos igualmente aí para o nosso Henrique Fernandes, Vando Capioquinha. Cumprimentos hoje para a Isa Neto, igualmente aí para a nossa Queen Lalari Paiol, Voalina Leni, e igualmente aí o Dona Nenê de Balila. Uma ótima manhã, boa escuta para Mary Amado. Também os nossos cumprimentos, e temos também a senhora Ana Monteiro Rosa, nossa prima, a partir dos Açores. Igualmente, cumprimentos para Socorro Afonso, Patrícia Cardoso.
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0: Um grande abraço aí para o nosso mano Nhonhô de Leixa, em Fontaleixo Sul, e para as sócias Vai e Vê, bom dia, boa escuta. Também é para Mara Timas, bom dia. Igualmente aí para Landa Nunes, a partir da Figueira Pavão. Um abraço também para Leni Fernandes, a senhora Manuela Santos, a Nancy, e a toda a família da MS Travel. Cumprimentos igualmente para Eli Fontes, Isabel Gomes, igualmente aí para o Neni das Xandas Caldeiras, que nos escuta a partir dos Estados Unidos da América. Um grande abraço aí para o nosso humano Dinelita Veni Barbosa, na capital da Cabo Verdeana. Bom trabalho desde já. Igualmente para o Guedes, cumprimentos aí para a senhora Ana Brandão, a Aureli do Rosário, a partir da Bélgica, também a Dinilza Silveira, aqui ao pé da rádio. Uma ótima manhã, obrigado pela preferência. Bom dia também para Nilda e para o Pulang. Bom dia para o nosso amigo ouvinte Elizabeth Nunes, Badia da Bobista. Enfim, para o nosso vasto auditório, uma ótima manhã, boa escuta com a WBFM.
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0: A presença agora da Paulinha com este tema, Sacerola.

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0: Tem que ser, parecendo tudo berdiano, você sabe, nesse dia de hoje.
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0: Exatamente, dentro de campo é 11 contra 11, é 22 com bola.
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0: Exatamente.
1: A mim até chora, Jorge.
0: É bom, Lala, eu te perto tudo ali, né?
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1: Nos guarda-redes.
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1: Um adiante.
0: 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Me tem que dar um carro verde que está andando lá, sendo era ele que está roubando muito tanto.
1: Já tem que te fazer aquele gincana.
0: Já, na tribo, prova com os mocinhos, tem cabeça ali, o que está. Esse cabo, né? Mas me garguem grata de um bando, digo. Vamos dar para a cena que está a mulher da tarde.
1: Ai, ai,
0: está contente, gosto.
1: Do interessante, tudo
0: contente. O Gangas, como aqui está?
1: E a Ganguinhas, bem ali, a Ani já torna a dar aquele concurso na chão, já ele torna a ganhar. Gostinho se ele te lutar
0: com
1: ele ganha concurso de leitura. Agora, gostinho se ele te lutar para este imprimir-se, mas já ele sei escrever livro de infantil. Diz tudo pronto?
0: Eba, a Anitta vai longe, Jimmy.
1: Ai, para largar, vá.
0: Consegui. Ah, Judal, aquele que pode o Judal nessa cubaca.
1: Tem que estar lá.
0: Tem que estar lá. Me dois dias para chamar a Bulima, ou quem chama, entre só música. Se uma outra pôr música, entre só música. Não foi baixar larga, entre dois dias para chamar, assim que eu te saber. Hoje vamos fechar, me torna-se promente.
1: Se caçar alguém ali, ele te vai direto para a música, ele te põe o rádio.
0: Aham.
1: Tu ouvir rádio.
0: Ok, Santa tomava o tempo, você vai dar um.
1: Essa ser ainda.
0: Você vai dar um visigolo, eu não disse em ti, né? Tá apanhando um. Sai de uma maionese, né? Que bem, não sei se ainda tchala, como ele perde bem o mundo que força. Traz de ele força, você vai lá, você vai dar um visigolo.
1: E para o jovem está.
0: Lhe desejava um bom dia, força, né? Para mim, mostrar parabéns para ele.
1: Ele também já, com o final de hoje.
0: Deus abençoe para acompanhar. Eu estou aqui.
1: Exatamente. Nádia, ele manda yeah. Ele manda nem os acusa, pô, já. Ele manda. Acaba de chegar, ele bem logo, ele fala, manda. Ele manda aquele,
0: Que ele é que. Agora que ele é que menino para me investir na ele.
1: Exatamente, que tem que te bater apoiar naquele que tu poder te bater.
0: Deus te dê força, te dê coragem. Ama. Está de quem? Todo mundo tem.
1: É, bá fim de junho, ali que
0: fez. É capaz de viver drogo, é capaz de fumar padinha.
1: Exatamente, que
0: acabou de. É, ajuda é bom. O ajuda é quem é que me tem.
1: É verdade, aquele que é importante.
0: Ok, então manda um bom dia lá para a dona Aline, um abraço apertado lá para ele.
1: Certo.
0: Olá, hoje de frame está da bosta cedo, está da apontimento, para Deus acompanhar com ele. A José Dúria, um abraço, a Diana, ele vem odiando, vem dar um abraço. A Rivera está croco de tanto jogar bola que ele croco.

0: Esse eu tô vivo, esse eu tô vivo.
1: Eu nem Virgínia e Caer, Neymar e Caer, mas eu tô jogando bola.
0: Ah, não, ele gosta de ser bola.
1: Vou mandar um bom dia lá pra ele, pra toda sua família, de ser irmão crentil.
0: Exatamente.
1: E tenha a fuca que está lá na Calveira de também para Deus companhia com ele, quer saber como é que está no Albaio, que você tinha essa mariada, e leva essa para um dele, essa da Juve Mugir. E Deus te acompanha com tudo, alguém te dá força, com coragem, com amor.
0: Exato. Trata-me de orar pouco.
1: Um abraço, meu favor, bom dia para tudo, alguém. Quem quer o meu nome, para uma cabeça de abas.
0: Eu vou ser.
1: Ok. Então, que rádio vai um pouco, cabeça vai um pouco. Um abraço, meu também, para a Maia, minha amiga. Eu também, eu gosto de um nome, já recusei o número, um bom dia para ele, ele está na escuta, já sei, ele está na escuta. E te Deus companhia com tchau Ani Coriel, cumprimento te Deus companhia com boi, como diz a minha mamã, diz a minha mãe, tu vai inferno,
0: tu vai inferno.
1: Tchau
0: tchau Lelé,
1: tchau.
0: Oi, esse que nós velamos é todo

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1: 11 horas mais 37 minutos aqui em Cabo Verde, são 8 mais 38 minutos na costa leste dos Estados Unidos da América. Já vamos atualizar as informações do mundo do futebol, portanto as reações que vão chegando de todo o mundo, de todas as equipas já para já do grupo de Cabo Verde dividem a mesma classificação, ou seja, um ponto a cada. Empata um golo entre sauditas e uruguaios, encerrou a noite de ontem, primeira jornada do grupo H da Copa do Mundo. Todas as quatro seleções somam um ponto, deixando em aberto a corrida aos oitavos de final. O grupo H terminou a primeira jornada em completo equilíbrio, depois do empate entre Arábia Saudita e Uruguai disputado na noite de ontem, o resultado que surgiu horas depois do histórico empate sem golos entre Cabo Verde e Espanha, o que faz com que as quatro seleções do grupo terminem a ronda inaugural com um ponto cada e mantenham intactas as aspirações da qualificação para os oitavos de final. Após a primeira jornada, a classificação do grupo A apresenta de Espanha, Cabo Verde, Arábia Saudita e Uruguai com um ponto cada, num dos grupos mais equilibrados da competição. A segunda jornada poderá começar a definir as contas do apuramento. No próximo domingo, dia 21 de junho, a Espanha mete forças com a Arábia Saudita. E logo de seguida, pelas 21 horas, horas de Cabo Verde, que enfrenta o Uruguai num duelo que poderá ser determinante para as ambições dos tubarões azuis.

A fase de grupos encerra no próximo dia 26 de junho com os encontros Cabo Verde, Arábia Saudita e Uruguai, Espanha. Forças Tubarões Azuis, vamos acreditar, porque não faz mal a sonhar com a passagem aos 16 avos da final.

Eu sou Roberto Azevedo e vamos acolizando o Coutinho. Já estamos com a voz de Gama, este tema Tentação, continuação de uma ótima sintonia. Logo de seguida estaremos então a atualizar o Diário da Copa.

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Vamos então pôr tónica nos jogos que temos para hoje. O Irão venceu logo no início desta madrugada, portanto venceu com a Nova Zelândia, empatou aliás a 2 bolas com a Nova Zelândia, se é que está certo. Logo mais às 18 horas vamos ter França, Senegal, e a partir das 21 horas Iraque recebe então Noruega para fechar mais este dia de futebol a nível do Campeonato do Mundo 2000.

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1: 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E, pois é, o dia de ontem foi memorável para a seleção de Cabo Verde, que conseguiu um empate precioso frente à Argentina, mas vamos a falar disso mais à frente. Para já, vamos a vendo a classificação geral, o mapa até este momento. No grupo A, México e Coreia do Sul têm 3 pontos cada, portanto, os resultados: México 2, África do Sul 0, Coreia do Sul 2, Chequia 1. O próximo jogo será já no dia 18 de junho. Chequia, África do Sul, e México recebe Coreia do Sul. A última ronda está programada para o dia 25 de junho e põe frente a frente África do Sul, Coreia do Sul e Chequia, México. Portanto, são os resultados do grupo A desta fase do Mundial. Portanto, no grupo B, Bósnia e Herzegovina, Canadá, Catar e Suíça, todos têm um ponto face aos empates. No grupo C, Escócia tem 3 pontos, Brasil 1 ponto, Marrocos também tem 1 ponto e Haiti ainda não pontuou. No grupo D, Estados Unidos e Austrália têm 3 pontos cada. Turquia e Paraguai ainda não conseguiram pontuar. No grupo E, Alemanha e Costa do Marfim têm 3 pontos. Equador e Curaçao estão zerados. No grupo F,

Suécia tem 3 pontos, Japão e Países Baixos 1 e a Turquia com 0 pontos. A Suécia tem 3 pontos, Japão e Países Baixos 1 e a Turquia com 0 pontos. No grupo G.

0: 0 estão o grupo I, que engloba França, Iraque, Noruega e Senegal. Também grupo J, Argélia, Argentina, Áustria e Jordânia. No grupo K, Colômbia, RDC, República Democrática do Congo, Portugal e Uzbequistão. E no grupo L, Croácia, Inglaterra, Gana e Panamá. São os desenvolvimentos que vamos ter nos próximos dias para esses grupos de classificação. Para já, todas as equipas do grupo de Cabo Verde dividem a mesma classificação com um ponto ao fim da primeira jornada. Empata um gol entre Sauditas e Uruguai, encerrou ontem à noite a primeira jornada do grupo H. Todas as quatro seleções somam um ponto, deixando em aberto a corrida aos 16avos de final. O grupo H terminou a primeira jornada com completo equilíbrio, depois de empate uma bola entre a Arábia Saudita e Uruguai. Antes, Cabo Verde fez história em empatar com a Espanha também, 0 bolas. A segunda jornada poderá começar a definir as contas do apuramento. Já no domingo, dia 21, Espanha mete forças com a Arábia Saudita e logo de seguida, pelas 21 horas, Cabo Verde enfrenta o Uruguai num duelo que poderá ser determinante para as ambições dos Tubarões Azuis. A fase de grupos encerra no dia 26 com os encontros Cabo Verde, Arábia Saudita e Uruguai, Espanha. A seleção de Cabo Verde, que escreveu uma história, tanto uma das páginas mais marcantes da sua história de futebol, ao empatar sem golos com a Espanha na estreia do grupo H, ocorrida em Atlanta, nos Estados Unidos, frente a uma das principais favoritas à conquista do título, os Tubarões Azuis resistiram à pressão espanhola e conquistaram um resultado que rapidamente mereceu destaque na imprensa internacional. Espanha, a reação foi marcada pela surpresa. O diário El País destacou que a seleção espanhola empatou sem golos com Cabo Verde na sua estreia no Campeonato do Mundo. Segundo a mesma fonte, a equipa orientada por Luís de la Fuente dominou a posse de bola, mas não conseguiu encontrar o caminho para a baliza diante de uma seleção que nunca havia disputado o Mundial. O jornal referiu que a Espanha foi lenta no passe e que agora necessita de vencer a Arábia Saudita para não comprometer ainda mais as suas aspirações de qualificação. No Brasil, a CBN descreve que a campeã mundial dominou a posse de bola, mas esbarrou nas defesas da vozinha e tropeçou na jornada inaugural do grupo H. O jornal da Bola classificou o resultado de Cabo Verde frente à Espanha como histórico e um milagre construído por uma enorme vozinha, referindo que o mundo está de boca aberta com a seleção cabo-verdiana após o empate frente à formação espanhola. Também outros órgãos, como a Euronews, destacou que a seleção espanhola não conseguiu ultrapassar a muralha erguida pelos cabo-verdianos, que tiveram vozinho um guarda-redes que defendeu tudo o que havia para defender. Por sua vez, a CNN dos Estados Unidos escreveu que Cabo Verde acabou de surpreender o mundo do futebol, sublinhando que a pequena nação insular conquistou um empate muito sofrido diante da Espanha. As reações chegaram de todos os quadrantes do globo, com os brasileiros a fazerem a festa pelos cabo-verdianos, também de outros países africanos que não estão na Copa do Mundo. E de São Vicente chega-nos esta reação do Ivan Spencer, junto de milhares de adeptos que se fizeram presentes na Praça de Dom Luís.
1: Num empate teve tanto sabor a vitória com este 0-0 entre Espanha e a seleção de Cabo Verde. Nós estamos aqui na Praça de Dom Luís, na cidade do Mindelo, a acompanhar nesta fanzona aqui instalada. Eu tenho que falar muito mais alto porque a música, como vocês podem ver, é muito alta. As festas vão até de madrugada, provavelmente. O povo está a festejar este empate como se fosse uma vitória da seleção de Cabo Verde. Uma das seleções improváveis neste Mundial de 2026. Conseguiram empatar com um dos grandes colossos do futebol mundial. E hoje, esta Praça de Dom Luís esteve cheia de gente que festejou cada defesa do vozinho, o guarda-redes de Cabo Verde, como se de um golo se tratasse. Eu diria que até parecia que Cabo Verde estava a ganhar por uma goleada. Mas foi uma grande festa. Com a imagem de Edson de Silva, Ivan Spencer. Aqui.
0: E Fernando Spencer, a partir da Praça do Luís, também a vozinha teceu largos elogios ao

0: Parabenizando os cabo-verdianos, o 12º elemento da seleção, que não mediu esforços para estar ao lado da seleção aí em Atalanta.
1: Cabo Verde é agradecimento a todo o apoio que está dando nós, agradecimento a todo o cabo-verdiano que está no mundo inteiro. Nós estamos felizes também, o grupo trabalha cheio até esse momento. Para esse sonho que é ligado para nós e estar dentro da competição na Espanha, onde fizemos a melhor seleção do mundo, conseguimos fazer um grande resultado, é um momento de grande satisfação, orgulho, e nós estamos felizes com isso. E muito obrigado por tudo que está perdendo aqui, por apoiar nós, por trazer tudo que é para dignificar no nosso país.
0: O timoneiro nacional Pedro Brito Bobista enaltece que a seleção cabo-verdiana vai continuar a trabalhar no mesmo padrão para fazer mais e melhor ao longo desta edição da Copa do Mundo.
2: Hoje teremos tempo na nossa preparação. Queremos fazer da mesma maneira que fazemos agora contra a Espanha. Obviamente são jogos diferentes, mas procuraremos estar organizados, procuraremos sempre em busca de melhor resultado. Obviamente que os três jogos serão extremamente difíceis para nós, mas também temos a nossa união, a nossa coragem que ajuda-nos sempre a alcançar coisas difíceis.
0: Bobista enaltece que das lágrimas do Vozinha são as lágrimas de resiliência do povo de Cabo Verde.
2: É, muita emoção da parte do Vozinha, já é um jogador bastante experiente, lutou durante todos esses anos para poder estar aqui nesse palco do Mundial. Também um choro de resiliência. Acho que a equipa esteve bastante bem em termos defensivos, em termos de organização defensiva. Nunca esteve, como é que eu posso dizer, nunca se precipitou tanto em termos defensivos. Daí que é parabenizar a minha equipa e obviamente queremos fazer mais durante esse Mundial.
0: Igualmente o primeiro-ministro indigitado... 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Francisco Carvalho, numa publicação na rede social Facebook, considera que o resultado alcançado pela seleção nacional simboliza o espírito de determinação e superação do povo cabo-verdiano.
3: Penso que o mais importante de acontecida, que é estar presente na mídia. Ele é de facto um momento histórico para Cabo Verde, para todo cabo-verdiano. E me tenho constatado uma cabo-verdiana que tem estado tão unido à volta de estida de nossa seleção à Copa do Mundo. Então, ele deu mensagem de alegria e sublinhando sempre que o mais importante, que é o maior que ele faz, que é consigo bem um dia não se instalar presente. Resultados também depois, mas se ele já hoje a bandeira de Cabo Verde, onde tudo esse dinâmico que está à volta, e tinham atividades, tinham eventos, tinham criatividade, se você todo dia, não está de par com aqueles eventos, campeonatos, etc. Então, é preciso sublinhar esse aspecto fundamental desse momento, de alegre, de junção, de união, dessa grande nação que é Cabo Verde, dentro e fora de ilhas.
0: Também o Presidente da República, José Maria Neves, revelou através das redes sociais que esteve com os atletas no balneário após o término do encontro, onde aliás transmitiu pessoalmente os parabéns pela prestação na partida frente à Espanha. Feito histórico no Mundial 2026, Cabo Verde saiu do 1% da expectativa para 50% no final do jogo em Atalanta, frente à toda poderosa seleção espanhola. Sensacional, foi histórico e inacreditável. Vozinha da experiência comandou a estreia de sonho. O veterano agarrou o ponto mais saboroso da história de Cabo Verde e foi o rosto de uma exibição hercúlea em Atalanta, frente à campeã europeia. Tremendo espírito de sacrifício e organização inabalável foram os ingredientes de sucesso. Seria bastante injusto

que os Tubarões não levassem nada do jogo. Dificilmente podia ter caído em sorte um adversário mais poderoso, a Cabo Verde, na estreia absoluta dos Tubarões em campeonatos do mundo, mas igualmente complicado seria antecipar que a seleção do Bobista complicasse tanto a vida a poderosa campeã da Europa. A Espanha entrou com todas as expectativas, com o pé esquerdo no Mundial, é certo, mas as atenções, com toda a justiça, diga-se, devem estar viradas para os heróis africanos. Com um plano claramente definido e tremendamente bem executado pelos intervenientes, a equipa cabo-verdiana, bem executado desde cedo, mostrou que seria um osso bem duro de roer para La Roja. Marco Quiquelha e Ferran Torres causaram calafrios com combinações pela esquerda, com Pedri a orquestrar os ataques a partir do meio-campo, mas o cofre mostrou-se inquebrável. Na primeira metade, foi perto do intervalo que o conjunto africano sentiu mais dificuldades, mas o veterano Vozinha mostrou que aos 40 anos ainda oferece garantias na baliza. O guardião, que representou os Chaves nas últimas duas temporadas, somou 3 intervenções de alta exigência e segurou o nulo depois da Ferran Terra falhado escandalosamente 1-0 aos 39 minutos, atirando com estrondo a barra. As raras falhas da concentração da defesa dos Tubarões Azuis no arranque do segundo tempo fizeram antever 45 minutos de grande sofrimento e de investidas constantes dos espanhóis, mas a verdade é que a falta de inspiração dos pupilos de La Fuente e Amal teve de entrar para abanar com o jogo. Aliada a solidez cabo-verdiana, culminaram no nulo histórico, curiosamente o primeiro da presente edição do Mundial. Mais surpreendente ainda foi a ameaça ao cair do pano, que podia ter dado os 3 pontos à seleção cabo-verdiana. Num canto, já na compensação, Dinei Borges saltou mais alto do que toda a gente e ficou muito perto do golo. Unai Simón travou o cabeceamento que podia ter dado contornos épicos de níveis estratosféricos ao jogo, que ficará para sempre na história do país. As lágrimas no final ilustram o significado do feito para toda a nação cabo-verdiana, que vibra como nunca e tenha bem presente o sonho de se qualificar para os 16avos da final do Mundial. Segue-se o Uruguai no domingo e a Arábia Saudita no sábado seguinte. Quem demonstrou esta capacidade contra o segundo classificado do ranking da FIFA tem o direito de ambicionar algo mais contra qualquer equipa. O melhor em campo foi Vozinha. Aos 40 anos, é impressionante o que o guardião cabo-verdiano fez em Atalanta. Sempre atento, foi de longe o expoente máximo do espírito dos Tubarões Azuis em campo. Salvou a equipa em várias ocasiões com grandes defesas e foi elevado a herói aqui em Cabo Verde. Foi monstruoso, portanto, a exibição do Vozinha neste primeiro encontro. E outras notícias que marcam este Mundial de 2026, Vozinha e Cabo Verde estão na boca do mundo. De Buenos Aires a Madrid, passando por Londres, Paris e Roma, a imprensa internacional dividiu entre os elogios ao país africano e as duras críticas à exibição espanhola. O empate sem golos entre Cabo Verde e Espanha chocou o mundo do futebol. A estreia histórica dos Tubarões Azuis em campeonatos do mundo terminou com um resultado que poucos imaginavam. 0-0 e um ponto conquistado frente à campeã europeia e uma das principais candidatas ao título. Sem Cabo Verde ou festa, na imprensa internacional multiplicaram-se os elogios aos africanos e as críticas à exibição espanhola. Em Espanha, o tom foi particularmente duro. A marca classifica o resultado como um desastre, considerando que a equipa de Luís de la Fuente se apresentou sem futebol nem recursos perante o milagre protagonizado por Cabo Verde. Foi como voltar ao jogo contra Marrocos no Qatar, ou pior, porque foi contra Cabo Verde, possivelmente a seleção mais limitada do Mundial, escreveu o periódico. Também o jornal AS falou num autêntico petardazo e escreveu que a seleção espanhola naufragou na estreia. O diário madrileno destacou uma equipa sem alma e incapaz de justificar o estatuto da favorita à conquista do torneio. Em Inglaterra, a reação foi diferente. A BBC considera tratar-se da maior história do Mundial até o momento, sublinhando que a terceira nação menos populosa presente na competição
conseguiu travar a campeã da Europa para os britânicos. Cabo Verde mereceu cada segundo daquele ponto. Já o The Guardian foi ainda mais emotivo. O jornal escreveu Cabo Verde como o lugar mais feliz do mundo neste momento e considerou o empate uma das mais felizes igualdades sem golos da história dos mundiais. A publicação de

0: destacou a organização defensiva da equipa africana, classificando a exibição
1: Civimóvel maior
0: como uma autêntica aula de futebol. A Itália, a Gazeta dello Sport, admite que o resultado foi chocante, elogiando a concentração defensiva dos cabo-verdianos, exibição do guarda-redes Vozinha. Ainda assim, os italianos pedem calma aos espanhóis, defendendo que a situação deve ser analisada sem dramatismos excessivos. O jornal da L'Equipe resumiu o encontro como uma estreia marcada por uma Espanha apática, incapaz de ultrapassar uma seleção cabo-verdiana corajosa, enquanto a RMC Sport falou numa sensação em Atlanta, destacando a exibição soberba de Vozinha e o significado histórico do primeiro ponto de Cabo Verde em Mundiais. Na Alemanha, o Bild escreveu sobre um início desastroso para a Espanha e uma humilhação para os campeões europeus. O jornal destaca a resistência física e emocional dos cabo-verdianos, que conseguiram sobreviver à pressão espanhola até o apito final. Do outro lado do Atlântico, o Globo Esporte não teve dúvidas em classificar o resultado como maior zebra do Mundial. A publicação brasileira colocou Vozinha no centro das atenções, recordando as 8 defesas realizadas pelo guarda-redes de 40 anos e eleito melhor em campo. A ESPN seguiu a mesma linha, classificando o empate com o primeiro grande choque do Mundial. O canal norte-americano recordou que 61 posições separam as duas seleções no ranking da FIFA e destacou a incapacidade espanhola para ultrapassar o veterano Vozinha. Por fim, na Argentina, o diário Olé descreveu o encontro como um batacazo, ou seja, uma surpresa histórica. O jornal falou no maior papelão do Mundial até agora, do lado espanhol, e simultaneamente na melhor história do torneio, do lado cabo-verdiano. Os argentinos elogiaram a forma como os pupilos defenderam cada método relevado e consideraram a atuação uma das imagens mais marcantes desta edição da prova do Vozinha. Entre críticas à Espanha e aplausos a Cabo Verde, uma ideia parece reunir consenso na imprensa internacional. Os Tubarões Azuis já escreveram uma das grandes histórias deste Mundial.

Baleia Cabo Verde, que tem sido um tomba de touros, tanto um verdadeiro cabo das tormentas para as seleções europeias, e o empate frente à Espanha veio aumentar um registro histórico de um conjunto que parece não ter medo de defrontar as melhores equipas do mundo. O tal facto é que dos 16 jogos que Cabo Verde defrontou frente aos europeus, só perdeu um, e diante de Portugal foi na preparação para o Mundial 2006 que a formação orientada por Luís Filipe Scolari levou a melhor sobre os pupilos de Zé Rui, com triunfo por 3-0 em Évora, com golos de Fernando Meira, Petit e Pauleta. Envolvidos 20 anos, apenas Cristiano Ronaldo se mantém ao ativo e a nível internacional. No entanto, Cabo Verde também pode vangloriar-se de ter um registro positivo frente a Portugal. Soma ainda um empate a 0 e uma vitória 2-0, conseguida também num particular em 2015. Já com vozinha na baliza, os caboverdianos apanharam a boleda Odair, Fortes e GG para levar loucura às bancadas do António Coimbra da Mota. De resto, no conjunto total dos encontros frente a seleções europeias, os africanos somam 7 vitórias, 8 empates e uma derrota. Porém, ainda destacar um Zaire pesado frente a Catalunha por 4-1, que no entanto não participa nas competições internacionais. Portanto, e desde 96 que não se via algo assim, o registro impressionante de Cabo Verde neste Mundial. Acabaram o encontro com apenas uma falta cometida. A seleção de Cabo Verde alcançou o empate histórico frente à Espanha, estabelecendo dois recordes notáveis na sua estreia. Os Tubarões Azuis cometeram apenas uma falta durante todo o jogo, portanto, o número mais baixo registado no encontro do Mundial desde 1966. A única infração da partida foi cometida pelo ex-Benfica Sidney Lopes Cabral aos 16 minutos da primeira parte, um dado confirmado pela empresa das estatísticas desportivas, o Stats Perform. Cabo Verde terminou a partida com apenas 26% de posse de bola contra 74% da Espanha, que não conseguiu encontrar o caminho da baliza, e para isso contribuiu o inspirado Vozinho. Além do recorde disciplinar, Vozinho aos 40 anos tornou-se o jogador mais velho a manter a sua baliza inviolada no jogo de estreia em campeonatos do mundo. O guardião foi a grande figura da seleção cabo-verdiana ao defender 7 remates da equipa espanhola e garantir o precioso ponto. E a Bélgica cumprir a sua 15ª participação e a 4ª consecutiva, não foi além do empate uma bola frente ao Egito no jogo inaugural do grupo G. Tanto os egípcios a disputarem o seu 4º Mundial, iluderados por Mohamed Salah, adiantaram-se aos 20 minutos por Eman Oshur, mas os belgas igualaram na segunda metade aos 66 com um gol na própria baliza de Mohamed Hani ao tentar evitar que a bola chegasse a Lukaku. Belgas e egípcios estão a improvisadamente na frente do grupo, com ponto numa primeira jornada que encerra com o Irão Nova Zelândia, que como já sabe terminou empatado também a 2 bolas. A Suécia isolou-se na liderança do grupo F, venceu e convenceu frente à Tunísia por 5-1, encontro realizado em Guadalupe, no México. Yassin Ayari aos 90+6, Alexander Isaac aos 30, Vítor Jóqueres aos 59 e Matias Svanberg aos 88 apontaram os tentos do 11 de Graham Potter, enquanto Omar Rikic faturou para os africanos aos 43 minutos, reduzindo-o então para 2-1. Na classificação do grupo F, os suecos, que falharam a presença em 2022, tiveram de jogar o play-off para chegar a esta edição, somam 3 pontos contra um dos Países Baixos e do Japão, que empataram a 2 golos e 0 ponto também da seleção de Tunísia, que vai ter de fazer melhor nos próximos jogos deste Mundial. E a aventura da seleção do Irão no Mundial teve mais um episódio na última madrugada, após o jogo com a Nova Zelândia em Los Angeles, obrigada a deixar o país e a regressar à base no México, em Tijuana. Logo após o jogo, o comitivo ainda enfrentou problemas aduaneiros com 2 jogadores, um deles, Mehdi Taremi, antigo avançado do Porto, barrados e atrasados. Já na viagem da ida do México para os Estados Unidos, os controles fronteiriços revelaram-se demorados e complicados para alguns jogadores. A situação repetiu-se no regresso, conforme confirmado pela Federação Iraniana do Futebol. Após o empate a 2 bolas contra a Nova Zelândia, na madrugada de hoje, as formalidades de saída do aeroporto de Los Angeles para 2 membros-chave da equipa foram atrasados e encontraram dificuldades, tal como na viagem da ida. Os jogadores afetados pelos controlos reforçados foram o capitão Mehdi Taremi e Saed Al-Hawi,
A Federação acrescentou que o atraso injustificado resultou no adiamento na partida da comitiva da equipa nacional para Tijuana. Numa comunicação posterior, a Federação esclareceu a situação de um terceiro jogador, Mehdi Torabi. O visto da Mehdi Torabi, jogador da seleção do Irão, expirou após uma única entrada nos Estados Unidos, explicou a Federação, detalhando que o documento era válido apenas para uma entrada, pelo que após a deslocação da equipa a Los Angeles para defrontar Nova Zelândia e o final do jogo, o visto do jogador expirou. A Federação Iraniana de Futebol garantiu que já iniciou diligências para renovar o visto de Torabi para que o jogador possa acompanhar a seleção nos próximos jogos. Os problemas na fronteira resultam da alteração da base da seleção iraniana dos Estados Unidos, onde tinha previsto ficar e onde realiza os três jogos da primeira fase para o México, resultado do conflito militar com os norte-americanos. E até a entrada nos Estados Unidos para os jogos tem sido condicionada. O Irão pretendia viajar dois dias antes de cada jogo e regressar a Tijuana no dia seguinte a cada encontro, mas foi obrigado a voar apenas na véspera e a deixar os Estados Unidos logo a seguir. Portanto, é muitas horas de voo e pouco tempo para descansar. O treinador não revelou quem deu a ordem de partida imediata, mas Mehdi Taremi revelou que Gianni Infantino, presidente da FIFA, foi ao balneário do Irão depois do jogo. Diz que queria ajudá-los, mas há outras coisas na mesa. A FIFA tenta fazer mais. Tem sido tudo um desastre e vamos ver o que acontece no futuro, disse Mehdi Taremi. E o jogo entre a Argentina e a Argélia, que se realiza na próxima madrugada, teve o seu pontapé de saída mais cedo nas ruas de Times Square, em Nova York. O que aconteceu com concentrações festivas degenerou em altercações, obrigando a polícia a intervir para dispersar os envolvidos. O jogo, agendado para Kansas City, nos Estados Unidos, é aguardado com enorme expectativa, pois decidirá a liderança do grupo. E The Big Pictures, do Mundial que não se vê, é o espaço da crónica diário durante o Campeonato do Mundo de Luís Mateus, do Jornal de Bola. Dia de Cabo Verde, dia diante de uma Espanha, e que muitos juntam o

prefixo super, mas que enquanto não conseguir estender as asas recuperadas, Lamine Yamal e Nico Williams, grandes obreiros do título europeu, jogaram apenas 19 e 3 minutos respectivamente. Dificilmente será assim tão majestosa. Os tubarões azuis, portanto, cavaram trincheiras e ergueram barricadas, atrás das quais sofreram e aproveitaram a falta de imaginação que isolou os jogadores da Espanha. Ainda tentaram uma outra investida no ataque, porém o dia era sobretudo da solidariedade e luta, com o eterno Vozinho assinar uma exibição de uma vida. É fantástico para um país estreante e em que nos diz muito e que pode agora de forma legítima aspirar aos oitavos de final se conseguir manter o foco e a organização para os próximos embates sem entrar em deslumbramentos. Belo jogo foi o Países Baixos Japão, num confronto de estilos com o ataque e a velocidade como denominador comum, todavia interessou-me um pouco mais o Roger Marfim Equador. Fortíssimos os africanos na dimensão física do jogo, com os sul-americanos mais estratégicos e cheios de individualidades a perderem-se muitas vezes nos momentos da definição. Interessou-me mais porque estava no relevado da Filadélfia um verdadeiro diamante, Ian Diomande, do qual provavelmente já ouviram falar, e as expectativas não saíram defraudadas. Aos 19 anos, o extremo do Leipzig, a jogar desta vez pela direita, algo menos comum, destruiu por completo a compostura de um defesa com a qualidade de Piero Hincapié. Foram inúmeros os duelos ganhos logo desde o arranque, com uma facilidade e simplicidade que faz lembrar Michael Olise. Quem sim é canhoto e não destro, e procura terrenos interiores poucos apisados desta vez por Diomande. Mas um poderia ser o reflexo do outro, invertido no espelho. É mais um daqueles que não precisa do Mundial para provar nada, mas ainda bem que lá está para nos divertirmos e observá-lo. Em breve o veremos num dos grandes clubes da Europa, não tenham dúvidas.

Alemanha e a pesada derrota imposta pela Suécia no jogo da estreia do Mundial ditou o afastamento do selecionador da Tunísia, Sabri Lamouchi. Depois de várias horas de especulação, ontem a Federação Tunisina confirmou a rescisão de contrato do técnico francês por mútuo acordo esta manhã, tornando-o no primeiro treinador da história dos campeonatos do mundo a ser despedido após apenas uma partida. Lamouchi ainda orientou o treino de ontem, mas a decisão estava tomada. O balanço do técnico francês ao serviço da Tunísia foi modesto, com apenas uma vitória em 5 jogos, um triunfo 1-0 sobre o Haiti no seu jogo de estreia. Nos encontros da preparação para o Mundial, a equipa perdeu 1-0 com a Áustria e sofreu uma goleada 0-5 frente à Bélgica. Ao mesmo tempo, a Federação anunciou a entrada do francês Hervé Renard, que vai ser o próximo treinador da Tunísia. Arábia Saudita e Uruguai empataram um golo na segunda-feira, em jogo da jornada inaugural do Grupo H, do Grupo de Cabo Verde. Portanto, com os sul-americanos a evitarem derrota graças a um golo de Maxi Araújo e a poucos minutos do apito final. Em Miami Gardens, Abdoulelah Alarmi, defesa do Al Nassr, colocou os sauditas em vantagem aos 41 minutos, mas Maxi Araújo estabeleceu a igualdade aos 80, coroando o ascendente dos sul-americanos na segunda parte, que muitas vezes esbarrou na exibição inspirada do guarda-redes saudita Mohamed Al-Owai. O resultado deixa todas as seleções do Grupo H empatadas. Portanto, o Uruguai, que apresentou de início com Maxi Araújo e com os antigos jogadores da Liga Lusa, Darwin Núñez e Miguel Manuel Ugarte, também com Rodrigo Salazar, que vai estar agora no Sporting, portanto fez um bom jogo. Contudo, os sauditas equilibraram progressivamente a partida e começaram a ameaçar com frequência, acrescenta a baliza de Fernando Muslera, que evitou o golo em várias ocasiões antes de ser batido aos 41 minutos, quando Alamri aproveitou uma recarga na sequência de um pontapé de canto. O experiente selecionador uruguaio Marcelo Bielsa reagiu ao intervalo, retirando Darwin Núñez e Matias Vignan e lançando Juan Sanabria e Agustín na Conóbio, tendo a equipa regressado mais agressiva para a segunda parte, empurrando a Arábia Saudita para junto da sua área. Federico Vinhas, depois de várias oportunidades, Manuel Ugarte acertou no poste aos 60 e Valverde esbarrou rapidamente no guarda-redes, que estabeleceu o novo máximo da defesa.

De um guarda-redes nesta edição com 9 intervenções. O guardião saudita, atualmente treinado pelo português José Peseiro, no Al-Ahly, parecia encaminhar a sua seleção para a quinta vitória em fases finais, mas acabou traído aos 80 minutos, quando defendeu um primeiro remate da Vinhas e viu Maxi Araújo surgir na recarga para o empate. Na próxima jornada do Grupo H, os sauditas enfrentam a Espanha e o Uruguai defronta a seleção de Cabo Verde. É assim que fechamos mais esta edição do Diário da Copa. 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

é a nossa despedida musical da Blic Chuchi com o tema Naquele Dia Tão Lindo. Já sabe, marcamos um novo encontro logo mais às 22 horas no nosso Diário da Copa.

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Saudações, caros ouvintes. Sejam bem-vindos a mais uma edição do nosso telejornal. Um incêndio que deflagrou hoje no armazém de depósito da Delegacia de Saúde de São Filipe provocou danos em medicamentos, materiais de proteção individual e outros equipamentos utilizados diariamente pelos serviços de saúde. Em declarações à Inforpress, a delegada da Saúde de São Filipe, Leide Spínola, explicou que as primeiras indicações apontam para um curto-circuito na instalação elétrica do edifício como causa do incêndio. No espaço estavam armazenados medicamentos, máscaras, luvas, cadeiras de rodas, uma monitorizada utilizada nas ações de luta antivetorial, além de livros antigos de registro de consultas e outros materiais de uso corrente. Segundo a responsável, os cilindros de oxigênio que estavam no armazém foram retirados a tempo, evitando consequências mais graves. Apesar dos prejuízos registados, Leide considera que os materiais mais importantes foram preservados. A delegada chamou ainda atenção para o estado da infraestrutura elétrica da delegacia, defendendo uma intervenção urgente, e lembrou que o edifício onde funcionou a delegacia, o antigo hospital, tem mais de 80 anos e possui uma instalação elétrica antiga, situação que tem originando ocorrências frequentes de curto-circuito. Embora a instituição disponha de extintores, os funcionários optaram inicialmente por utilizar água para combater as chamas até a chegada dos bombeiros municipais, que procederam ao controlo da situação. Neste momento, os funcionários da delegacia estão a remover os materiais danificados e separar os que foram salvos, para depois avaliar os prejuízos causados pelo incêndio e apurar as circunstâncias da ocorrência. O Hospital Batista de Sousa, em São Vicente, realizou pela primeira vez em Cabo Verde 3 transplantes renais de doadores vivos no mesmo dia. O feito, considerado histórico para a medicina nacional, resulta da cooperação internacional. As intervenções foram conduzidas por uma equipa multidisciplinar de cerca de 20 profissionais cabo-verdianos e portugueses, liderada pelo cirurgião vascular António Norton de Matos, que há mais de uma década acompanha o desenvolvimento do programa de transplantação renal no país. O especialista sublinhou que, mesmo em centros com larga experiência internacional, não é habitual a realização de 3 transplantes num único dia, classificando o feito como uma vitória humana, científica e técnica, além de um exemplo de cooperação entre Cabo Verde e Portugal. Segundo a equipa médica, os primeiros doentes operados, 2 irmãos, evoluem de forma favorável com o funcionamento dos enxertos renais e sem necessidade de diálise, o que reforça a confiança na continuidade do programa de transplantes. Está igualmente prevista a realização de mais 3 transplantes renais na cidade da Praia na próxima quarta-feira, no âmbito da expansão gradual do programa a outras unidades hospitalares do país. Norton defendeu ainda uma revisão da legislação cabo-verdiana para permitir a doação entre pessoas sem laços de consanguinidade, à semelhança do que ocorre em Portugal, de forma a alargar o número de potências dadores. O presidente do Conselho da administração do hospital considerou o momento de enorme satisfação, destacando que o sucesso das intervenções concretiza um objetivo antigo de profissionais de saúde, doentes e famílias.

A leitura do acórdão decorreu no Tribunal de Sintra, tendo o coletivo de juízes. A leitura do acórdão decorreu no Tribunal de Sintra, tendo o coletivo de juízes dado como provar

física entre Odair Muniz e o agente Bruno Pinto, com ameaças de agressão por parte de Odair. Perante o contexto de meios, sublinhado pelo tribunal, a moldura penal de entre 8 e 16 anos, estipulada para o crime de homicídio, caiu para uma moldura de 1 ano de prisão e máximo de 10, decidindo o tribunal pela pena de 3 anos e 6 meses, suspensa na sua execução. O Ministério Público tinha pedido a suspensão do exercício de funções, mas o tribunal entendeu não ser competente para tal avaliação, remetendo a decisão de suspensão para a PSP, que tem em curso um processo disciplinar. Ao longo do julgamento, foram ouvidas várias testemunhas no Tribunal de Sintra, incluindo agentes da PSP, que estiveram na Cova da Moura na madrugada da morte de Odair Muniz, vizinhos que assistiram ao momento em que Odair caiu no chão depois de ser atingido com 2 tiros e inspetores da Polícia Judiciária que participaram na investigação. Durante o julgamento coletivo de juízes, o procurador do Ministério Público e os advogados tentaram perceber, através do depoimento das testemunhas, se Odair Muniz tinha uma faca e se usou essa faca para ameaçar os agentes. Entre os agentes da PSP, alguns afirmaram ter visto uma faca junto ao corpo de Odair Muniz, enquanto outros garantiram não ter visto tal objeto. Da parte da PJ, as testemunhas afirmaram não existir qualquer vestígio biológico ou impressão digital de Odair Muniz na faca encontrada no local, o que torna, segundo os inspetores, muito pouco provável que o homem cabo-verdiano tenha utilizado a faca. O Instituto Nacional de Previdência Social rejeitou as acusações de favorecimento, desvio de fundos e transferências para jurisdição offshore, e a instituição assegurou que todas as operações financeiras são realizadas em conformidade com a lei. Em comunicado, o INPS reagiu a recentes alegações e críticas públicas relacionadas com os procedimentos de leilões de depósitos e com a gestão dos fundos de segurança social, classificando como improcedentes e inaceitáveis quaisquer insinuações de ilegalidade, favorecimento ou desvio de fundos sem suporte factual, documental ou probatório. A instituição afirmou que o processo relativo aos leilões de depósitos não constitui matéria inédita e reiterou o compromisso com a transparência, a legalidade e a boa gestão dos recursos públicos. Segundo o INPS, todas as decisões de gestão financeira foram tomadas pelos órgãos competentes no interesse exclusivo dos beneficiários e em conformidade com o quadro legal aplicável. O Instituto sublinhou ainda que todas as etapas do procedimento foram amplamente divulgadas e acompanhadas pelas entidades competentes, pelos órgãos da comunicação social e pela sociedade cabo-verdiana. De acordo com a mesma fonte, as decisões subsequentes das autoridades competentes, incluindo as comunicações do governo sobre o assunto, são do conhecimento público, considerando que os esclarecimentos já prestados respondem a questões suscitadas. Relativamente às alegações de depósitos ou transferências de fundos para jurisdição offshore, o INPS negou ter realizado qualquer operação dessa natureza. A instituição sustentou que as alegações são falsas e não encontram suporte em registros, operações financeiras, auditorias ou documentos institucionais. O Instituto Nacional de Estatística revelou que o índice de remunerações brutas registrou um aumento homólogo de 6,6% no primeiro trimestre de 2026, enquanto o volume de negócios no setor dos serviços cresceu 6,7% em relação ao mesmo período do ano passado. Segundo os indicadores de atividade do setor dos serviços divulgados, o índice do volume de negócios nos serviços manteve uma evolução positiva face ao primeiro trimestre de 2025. No entanto, em comparação com o trimestre anterior, verificou-se uma diminuição de 3,2%. Os setores do comércio, por grosso, e a retalho, reparação de veículos, automóveis e
motociclos e dos transportes e armazenagem foram os que mais contribuíram para o crescimento registado. O comércio apresentou uma variação homóloga de 8,5%, contribuindo com 4,4 pontos percentuais para a evolução do índice global, enquanto os transportes e armazenagem

cresceram 10,2%, representando um contributo de 1,1 pontos percentuais. As restantes atividades contribuíram com 1,2 pontos percentuais para a variação total observada. No que se refere ao emprego, os indicadores mostram uma evolução positiva, ainda que moderada. O índice de emprego a tempo integral registrou uma variação homóloga de 0,3%, enquanto o índice de emprego homóloga total cresceu 2,3% em comparação com o mesmo período de 2025. Já o índice de remunerações brutas apresentou um aumento de 6,6% face ao primeiro trimestre do ano anterior, refletindo uma melhoria dos rendimentos no setor dos serviços. Contudo, quando comparado com o quarto trimestre de 2025, o indicador registrou uma redução de 0,9%. A presidente do Instituto Cabo-Verdiano da Criança e do Adolescente, Zaida Freitas, afirmou hoje que ainda há desafios gravíssimos de violação contra os direitos das crianças do continente africano, apelando a uma maior proteção infantil. Zaida Freitas falava a propósito do Dia Internacional da Criança Africana, assinalado hoje, instituído pela Organização da Unidade Africana em 1991. Segundo Zaida Freitas, esta data é de extrema importância ao considerar que as crianças e os adolescentes do continente africano, infelizmente, enfrentam muitos desafios e situações gravíssimas de violação dos seus direitos. No que tange, por exemplo, ao acesso à água, saneamento e higiene, pontos também ressaltados pela União Africana, que apela à União dos Estados-membros para garantir o acesso universal a esses direitos a todas as crianças africanas. No entanto, Freitas assegurou que a instituição está a assinalar a data com foco também na problemática da mutilação genital feminina, com a intenção de reforçar os apelos e esclarecimentos às crianças e adolescentes sobre este fenómeno. Ao seu ver, a mutilação genital é uma violação grave de direitos humanos que afeta o direito à saúde, integridade, igualdade e a não discriminação, colocando em causa a dignidade humana e a autonomia do corpo. Freitas apontou que está a decorrer na Ilha da Boa Vista uma ação de sensibilização alusiva à celebração do Dia da Criança Africana, no sentido de sensibilizar os mais pequenos a informá-los deste mal. O Dia Internacional da Criança Africana, instituído em 1991 em memória dos trágicos acontecimentos do massacre de Soweto, ocorrido em 1976 na cidade de Joanesburgo, África do Sul, reflete a importância da proteção das crianças contra todas as formas de violência. As candidaturas para os artistas que pretendem integrar o Showcase da 13ª edição do Atlantic Music Expo, agendada para abril de 2027 na cidade da Praia, já se encontra abertas, anunciou a organização. De acordo com uma nota divulgada pela instituição, o período de inscrição decorre de 15 de junho a 15 de agosto deste ano e destina-se a músicos e grupos interessados em apresentar os seus trabalhos naquele que é considerado um dos principais mercados profissionais da música da África Ocidental. AME reúne anualmente artistas, produtores, agentes, promotores, programadores de festivais e outros profissionais da indústria musical provenientes de vários países, promovendo oportunidades de intercâmbio cultural, criação de parcerias e projeção internacional dos participantes. O evento constitui uma plataforma de divulgação para artistas emergentes e consagrados, permitindo-lhes apresentar a sua música a profissionais do setor e também a novos públicos. E na página desportiva, a Ilha da Boa Vista viveu-se momentos de euforia após o empate sem golos entre Cabo Verde e a Espanha na estreia dos Tubarões Azuis no Campeonato do Mundo de Futebol. Na fanzone instalada na Praça dos Namorados, por iniciativa da autarquia, dezenas de adeptos acompanharam o encontro com grande intensidade, celebrando cada intervenção decisiva do guarda-redes Vozinha, como se de golos se tratassem. O ambiente foi de forte emoção ao longo dos 90 minutos, no jogo em que a seleção cabo-verdiana conseguiu travar uma das seleções mais cotadas do futebol mundial. Entre os adeptos, Cíntia Lima, que assinalava o seu aniversário, afirmou ter recebido a melhor prenda possível, destacando o empate como resultado suficiente face à qualidade do adversário. O primeiro-ministro indigitado, Francisco Carvalho, e o presidente da República, José Maria Neves, felicitaram a seleção cabo-verdiana de futebol pelo empate frente à Espanha na estreia histórica dos Tubarões Azuis no Mundial. Numa publicação na rede social Facebook, Francisco Carvalho

considerou que o resultado alcançado pela seleção nacional simboliza o espírito de determinação e superação do povo cabo-verdiano. O primeiro-ministro indigitado afirmou que a estreia de Cabo Verde na competição representa uma grande metáfora de um povo que enfrenta desafios com perseverança e otimismo, destacando ainda o desempenho da equipa nacional diante de uma das seleções mais fortes do futebol mundial. Na mesma mensagem, felicitou os jogadores pela exibição e pelo contributo para a projeção internacional do país. Também, através das redes sociais, José Maria Neves revelou que esteve com os atletas no balneário após o encontro, onde lhes transmitiu pessoalmente os parabéns pela prestação da partida frente à Espanha. E o empate sem golos entre Cabo Verde e Espanha na estreia dos Tubarões Azuis no Mundial de Futebol reforçou o orgulho e a confiança dos cabo-verdianos nas possibilidades da seleção da competição. O artista plástico Tuto Souza considerou que a seleção cabo-verdiana demonstrou humildade e competitividade frente à equipa que já foi campeã do mundo, sublinhando que os jogadores respeitaram o adversário sem abdicar da ambição de competir. Segundo o entrevistado, o resultado constitui motivo de orgulho para os cabo-verdianos e demonstra que a equipa nacional entrou na competição para disputar os jogos e não apenas para marcar presença. Tuto Souza manifestou ainda confiança no percurso dos Tubarões Azuis no Mundial, afirmando que os jogadores contam com apoio da população e têm condições para alcançar resultados positivos. Na página internacional, o Irão anunciou que a guerra com os Estados Unidos e Israel terminou na segunda-feira após o acordo com Washington, reiterando que qualquer ataque israelita e a presença das suas tropas em território libanês constituem uma violação do pacto. O ministro iraniano confirmou ainda na sexta-feira que haverá uma nova ronda de negociações com os Estados Unidos em Genebra, na Suíça, com o objetivo de chegar a um acordo final. O acordo preliminar prolonga por 60 dias o cessar-fogo em vigor desde 8 de abril e estabelece um quadro negocial para futuras negociações sobre o acordo nuclear. Os compromissos garantem a reabertura do Estreito de Hormuz e um levantamento progressivo das sanções sobre Teherão. Israel ocupa grandes áreas do sul do Líbano em resposta a ataques do grupo radical pró-iraniano, Hezbollah, e continua a bombardear o país vizinho, apesar do anúncio do acordo mediado pelo Paquistão. O Hamas mostrou-se satisfeito com o acordo entre os Estados Unidos e Irão e manifestou o desejo de que o entendimento ajude a pôr fim aos ataques israelitas contra a faixa de Gaza e acrescentou que a segurança e a estabilidade na região não serão alcançadas enquanto Israel continua a sua guerra de genocídio, fome e deslocamento forçado do povo palestiniano. O movimento palestiniano frisou também que é necessário abordar o que descreveu como as verdadeiras raízes do conflito, enumerando a ocupação e a negação dos direitos legítimos dos palestinianos. O acordo para pôr fim às hostilidades entre os Estados Unidos e o Irão, que será assinado na sexta-feira na Suíça, após ter sido rubricado virtualmente no domingo, segundo o vice-presidente norte-americano. Quase 22 mil pessoas, incluindo 10.560 crianças, fugiram nas últimas 6 semanas dos vários ataques terroristas no distrito de Anquab, província moçambicana de Cabo Delgado, segundo o relatório da Organização Internacional para as Migrações, divulgado hoje. Segundo o relatório, aquela agência das Nações, de 1 de maio a 10 de junho, ataques de grupos armados não estatais no distrito de Anquab desencadearam o deslocamento de 21.658 pessoas para várias aldeias e locais de acolhimento dentro de Anquab e para os distritos vizinhos de Montupués e Chiuri. Até 12 de maio, o balanço anterior desse total ascendia a 13.409 pessoas deslocadas só no distrito de Anquab e até 3 de junho tinha subido 19.325. Nas últimas 6 semanas, os maiores deslocados, que totalizaram o equivalente a 7.115 famílias, concentraram-se em áreas como Milamba, Expansão, Nanjuá, Nanjuá B e Mesa Sede, que abrigaram 10.367 pessoas, a maioria deslocados de Nacoja, Namaquili, Minhewini, Nanjuá e Mesa, entre outras localidades no mesmo distrito. E assim, colocamos um ponto final no nosso telejornal. Mais informações serão avançadas ao longo do dia. Obrigada pela sua preferência.

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3: Saudações, ouvintes. Hoje colocamos em debate um tema que toca diretamente a vida de todos. A saúde pública. Quando falamos da saúde, falamos de um direito fundamental. Todos desejamos ter acesso a cuidados de qualidade, profissionais preparados e respostas rápidas quando precisamos de ajuda. No entanto, muitas pessoas continuam a relatar dificuldades relacionadas com tempo de espera prolongados, acesso a consultas especializadas, exames, medicamentos e outros serviços essenciais. Ao mesmo tempo, é importante reconhecer o esforço diário dos profissionais da saúde que muitas vezes trabalham sob pressão para responder às necessidades da população. Este é um tema que vai muito além das estruturas hospitalares. Também nos leva a pensar sobre prevenção, promoção da saúde e responsabilidade individual. Afinal, um sistema de saúde eficiente depende não apenas das instituições, mas também da colaboração dos cidadãos na adoção de hábitos saudáveis e no uso consciente dos serviços disponíveis.

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2: 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Saudações, ouvintes. Vivemos numa época em que tudo parece urgente. Queremos resultados rápidos, respostas imediatas e soluções instantâneas. Mas a vida tem o seu próprio ritmo. Há sonhos que exigem tempo, maturidade e persistência. Nem sempre aquilo que desejamos acontece quando queremos, mas isso não significa que nunca acontecerá. Talvez alguns dos processos mais difíceis da nossa vida estejam apenas a preparar-nos para desafios maiores. O importante é não desistir, só porque o caminho está a ser mais longo do que imaginávamos. Muitas vezes olhamos para trás e percebemos que certas esperas nos ensinaram lições valiosas e fortaleceram a nossa capacidade de enfrentar o futuro. Confiar no processo também é uma forma de acreditar em nós mesmos.

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1: 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Hoje colocamos em debate um tema que toca diretamente

0: a vida de todos, a saúde pública. Quando falamos da saúde, falamos de um direito fundamental. Todos desejamos ter acesso a cuidados de qualidade, profissionais preparados e respostas rápidas quando precisamos de ajuda. No entanto, muitas pessoas continuam a relatar dificuldades relacionadas com tempo de espera prolongados, acesso a consultas especializadas, exames, medicamentos e outros serviços essenciais. Ao mesmo tempo, é importante reconhecer o esforço diário dos profissionais da saúde que muitas vezes trabalham sob pressão para responder às necessidades da população. Este é um tema que vai muito além das estruturas hospitalares. Também nos leva a pensar sobre prevenção, promoção da saúde e responsabilidade individual. Afinal, um sistema de saúde eficiente depende não apenas das instituições, mas também da colaboração dos cidadãos na adoção de hábitos saudáveis e no uso consciente dos serviços disponíveis.
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3: Saudações, ouvintes. Vivemos numa época em que tudo parece urgente. Queremos resultados rápidos, respostas imediatas e soluções instantâneas. Mas a vida tem o seu próprio ritmo. Há sonhos que exigem tempo, maturidade e persistência. Nem sempre aquilo que desejamos acontece quando queremos, mas isso não significa que nunca acontecerá. Talvez alguns dos processos mais difíceis da nossa vida estejam apenas a preparar-nos para desafios maiores. O importante é não desistir, só porque o caminho está a ser mais longo do que imaginávamos. Muitas vezes olhamos para trás e percebemos que certas esperas nos ensinaram lições valiosas e fortaleceram a nossa capacidade de enfrentar o futuro. Confiar no processo também é uma forma de acreditar em nós mesmos.

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1: 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Vivemos numa época em que tudo parece urgente. Queremos resultados rápidos, respostas imediatas e soluções instantâneas. Mas a vida tem o seu próprio ritmo. Há sonhos que exigem tempo, maturidade e persistência. Nem sempre aquilo que desejamos acontece quando queremos, mas isso não significa que nunca acontecerá. Talvez

alguns dos processos mais difíceis da nossa vida estejam apenas a preparar-nos para desafios maiores. O importante é não desistir, só porque o caminho está a ser mais longo do que imaginávamos. Muitas vezes olhamos para trás e percebemos que certas esperas nos ensinaram lições valiosas e fortaleceram a nossa capacidade de enfrentar o futuro. Confiar no processo também é uma forma de acreditar em nós mesmos.

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2: 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Saudações, caros ouvintes, sejam bem-vindos a mais uma edição do nosso Flash Informativo. A empresa pública de aeroportos e segurança aérea classificou hoje como infundadas as denúncias constantes de uma alegada petição coletiva de colaboradores e negou a existência de despedimentos ilegais ou represálias. A presidente do Conselho de Administração da Emprofac, Sara Mesquita, alertou hoje para os riscos da automedicação e da partilha de medicamentos entre familiares, defendendo que a medicação seja feita apenas com orientação médica ou farmacêutica. O estudante Diogo Carvalho, aluno do 10º ano e embaixador dos direitos das crianças, apelou hoje a ações urgentes dos governantes para a melhoria das condições de vida dos mais novos, destacando o acesso à água. Porto Novo, em Santo Antão, recebe um desfile de São João das Crianças, evento enquadrado nas festividades do Santo Padroeiro e do Dia Internacional da Criança Africana, que se assinala hoje. A representação da CDO em Cabo Verde promoveu uma campanha de sensibilização dirigida a crianças e adolescentes com o objetivo de ajudá-los a identificar comportamentos e atitudes perigosas relacionados com a violação sexual. A iniciativa decorre no âmbito das comemorações do mês da criança e já passou por várias escolas da cidade da Praia. O mercado cabo-verdiano de transferências internacionais ganhou novas alternativas para o envio de remessas da diáspora, uma evolução que, segundo operadores do setor, poderá reduzir custos, reforçar a concorrência e aumentar a entrada formal de divisas. A presidente do projeto Capelona, Leonor Cabral, e o presidente da Associação da Tabanca da Chada Santo António, Ivanildo Mendes, fizeram hoje um balanço positivo das festividades de Nho Santo António, celebradas de 4 a 13 de junho. O presidente dos Estados Unidos, Donald Trump, defendeu hoje que a Rússia deve acordar, por fim, a guerra contra a Ucrânia, porque ambos os lados estão a sofrer pesadas baixas todos os meses. E assim colocamos um ponto final no nosso flash informativo, mais atualizações feitas ao longo do dia. Obrigada pela sua companhia.
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Olá, muito boa tarde. 16 horas mais 2 minutos e alguns segundos nas ilhas de Cabo Verde. Portanto, é tarde de terça-feira, hoje notei, 16 de junho de 2026. Então, aquele abraço a Karol Rionski, está lá de aquele outro lado, te acompanhando nessa tarde. Então, muito obrigado pela preferência. Então, caro amigo ouvinte, nos terá início a mais uma edição do programa Tarde dos Ouvintes, que acontece de segunda a sexta, sempre a esta hora aqui na antena de WBFM.

Então, aquele abraço para a boa aqui, Estela de aquele outro lado, te acompanhando na frequência de 104.4, frequência esse que te liga Santiago, Ilha do Maio, também na Gerfogo, não está na Mosteiro, Santa Catarina de Gerfogo. Então, aquele abraço, continuação de ótima sintonia, também para a boa aqui, está ali no nosso aplicativo, te acompanhando, muito obrigado, certamente você está na boa companhia. É programa Tarde 2 ao Ventes, que já está no ar, até bem perto de 18 horas e 50 minutos, já sabe, até lá é boa que DJ, então a partir desse momento, bate a pedir música de boa gosto e fazer boa tarde bem animado. Portanto, já na segunda hora, no tomateio entrevista ali na antena da WBFM, no tomateio ali histórias antigas, hoje convidada é nós, a minha Idalina de Feijoal, mas já tem 8 anos morado na Mosteiro Traz, ela que também contar um pouco daquele tempo antigo ali na WBFM, Idalina de 97 anos de idade. Portanto, também tem ali, portanto, claro, na segunda hora de programa e já nessa primeira hora é bom que DJ, então bate, pide música de boa gosto e fazer boa tarde bem animado. Já sabe ali na comunicação, o jovem radialista Otavinho Teixeira, até bem perto de 18 horas e 50 minutos.

Então, parabéns para nós, a seleção de Cabo Verde, Tubarão Azul, aqui faz um bom resultado ontem, à frente à equipa de Espanha. Então, eu também abri com essa música que te fala de nós, a seleção de Cabo Verde, nas vozes de Gama e Maísa, com essa música Sonho do Ano. Então, aquele abraço a todos, ótima tarde de terça-feira. Então, é programa Tarde 2 ao 20, já também perto de 18 horas e 50 minutos.

0: Valérie.
1: Pois eu não tinha ouvido o Gama e Maísa com essa música Sonho do Ano, música feita para nós, a seleção de Cabo Verde, que fez um jogaço ontem com a equipa de Espanha. Então parabéns para nós, a seleção de Cabo Verde, que tinha alguém que estava a esperar esse jogo, esse bom jogo que nós, a seleção, fazia ontem com a equipa de Espanha. Então o programa Tarde dos Ouvintes, na boa Rádio Receptor, nessa tarde de terça-feira, hoje não tem 16 de junho de 2026, nesse momento, então 11 minutos depois de 4 da tarde nas ilhas de Cabo Verde, é a companhia amiga de WBFM. Então, aquele abraço, certamente muitos está lá de aquele outro lado, te acompanhando dentro e fora de Cabo Verde, muito obrigado. Então, no te continua ali bem juntinhos, está ali então, te espera, boa pedido musical nessa tarde. Então, no te continua ali com mais músicas de nós, Tubarão Azul.

Exatamente, Tubarão Azul, nós, a seleção de Cabo Verde, que fez um excelente jogo ontem com a Espanha. O jogo foi empatado a 0 bolas e certamente tinha alguém que estava a esperar. Resultado aqui, a seleção de Cabo Verde fez ontem. Então, parabéns para nós, a seleção, que certamente está forte, se mostra certamente bom jogo nesse campeonato. Bom, nota continua ali nessa edição de hoje, desde a tarde de terça-feira. Ontem, infelizmente, nunca tinha programa ali na antena, porque aquela hora não tinha relato ali na antena de WBFM com o jornalista Edmilson Vieira, que traz tudo o destaque desse jogo ali na antena de WBFM. Então, eu estou ali com essa jovem artista, DJ Fogo, que a casseta pertence ao mundo de vivos, ele que foi muito cedo e certamente tinha tio para andar, tio para continuar, mas infelizmente assim, mas deixa grandes recordações, tem uma excelente voz. Então, não está ali com um de que música de temas, Viagem de Amores.

Temas a coisa, música, viagem e demora. És a jovem artista Lady Gerfogo, que foi muito cedo e ele, exatamente, que se pertence ao mundo de vivos, mas deixa grandes músicas, grandes recordações, porque recordar é viver. Então, 21 minutos e alguns segundos, depois de 4 da tarde na Cabo Verde. Então, no Tatras Lima mais novo de Beto Dias, afinal, é música pedido de Alberto Gonçalves, que está ali na América, na nossa companhia. Ele que está falando parabéns para Tubarões Azuis e também para tudo Cabo Verdeanos no mundo. Aquele abraço, Alberto. Ótima sintonia.

Exatamente, a final, na voz de Beto Dias, mais nova música desse jovem artista cabo-verdiano, portanto artistas antigos, nunca cataceiro de moda, sempre na moda. Pedido de nós, amigo ouvinte, Alberto Gonçalves, que está ali na América, está acompanhando nós, DJ AG, foi nós, DJ Lia Mosteiro, então ali na Tia Fuga, aqui, toca em algumas discotecas, ali

Pois é, som que sai nas melhores condições, a nós DJ AG, a nós Alberto Gonçalves, foi, portanto, nós DJ Lina Gerfugel, que toca em algumas discotecas ali na Gerfugel.

Pois é, caro amigo ouvinte, continua-te a fazer o tarde bem animado, logo na segunda hora de programa, não também tem entrevista, não também tem história antigo ali na antena de WBFM, que nós, amiga, um senhor de 97 anos de idade, de Feijoal, mas já tem 2 anos morado na Mosteiro Trás, de nome Idalina. Trazendo logo na segunda hora de programa.

Pois é, não tenho ouvido o Zé, né, Carlos. Bom, noite, continua ali, né? A edição de hoje, 10 da tarde de terça-feira. Então, noite atrás ali, Boogie Martins, com essa música Me Cubo. Essa música também lá para mim, ouvinte.

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1: Exatamente, Bugui Martins, com essa música Mia Cubó, essa música que vai lá para Mingo Vente, Vani Lopes, aqui, está ali na América, na nossa companhia, nosso grande amigo ouvinte desde a estação emissora. Então é programa Tarde dos Ouvintes, na boa Rádio Receptora, TV perto de 18 horas e 50 minutos. Então continua, te pide música de boa gosto e faz botar de bem animado. Então não te continua ali, não te traz Zé Delgado com essa música Paradox, essa música também lá para António, taxista, nossa taxista ali de Mosteiro, ele que está sempre na nossa companhia, António, que é fã de Zé Delgado.

Zé Delgado com essa música Paradox, essa música que baila para António Taxista, ele que sempre te acompanha, no calabração amigo, continuação lá de um bom trabalho. 16 minutos e alguns segundos para 17 horas nas ilhas de Cabo Verde, é a sintonia amiga da WBFM. Abraço para António de Marigueda, que está ali na América na nossa companhia. Música, e rei sem coroa, e as sentadas. No te traz ali saia plano e jaiza montrondo com essa música Bovira, Nhamundo.

Exatamente, ver a minha mundo na voz, nas vozes de Sem Plano e Geisa Montronde, a dupla de Gerfogo, no Santa Caminha, para 17 horas nas Ilhas de Cabo Verde. É programa Tarde dos Ouvintes, programa esse que certamente te querer para o resto do dia. Também no te cumprimento a nós, grande amigo ouvinte Manecas, ali na Queimada Guincha, ele que está ali na nossa companhia. Abraço, Manecas, continuação lá de ótima tarde, um bom trabalho. Então, nota continua ali nessa edição de hoje, até bem perto de 18 horas e 50 minutos, enquanto, portanto, nunca tem ali mais pedidos. Então, nota continua ali com mais músicas. Nota traz ali Niverte Miranda com essa música Féria e na Cabo Verde.

Exatamente, férias na Cabo Verde, na voz de Niverte Miranda. Aquele abraço, António de Mariguida. Exatamente, férias na Cabo Verde. Já. Então, no Santa Caminha para 17 horas nas ilhas de Cabo Verde. Também um grande abraço para João Vieira, diretor de rádio, mas sim um outro João Vieira, nosso grande amigo ouvinte, que já está ali no mosteiro, está de férias, ele que sempre te acompanha, WBFM. Aquele abraço, João. Então, boas férias.

0: No te trazele Gil, estimado, com essa música, minha namorada, é tema dessa música. Essa música é também lá para Carlos de Júlia, benfiquista, ali na Queimada Guincho. Aquele abração, Carlos, ao tema Sintonia.
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Gil Semedo com essa música, Minha Namorada, é a música que vai lá para Mingo ao Vento, e Carlos de Júlia Benfica está aqui, está ali na Queimada Guincho, na nossa companhia. Também um abraço lá para a prima Sandra Ribeiro, que se aproveita, manda um abraço para tudo seus famílias e também para a Semana Dulce. Então, aquele abraço, Sandra Ribeiro, ótima tarde, um bom trabalho. Nesse momento, 17 horas, 5 da tarde, nas ilhas de Cabo Verde.

Exatamente esse mesmo, boa sintonia amiga de WBFM, nessa tarde de terça-feira. Então aquele abraço para boa que só agora entra na nossa companhia. Muito obrigado pela preferência, obrigado para escolher a maior frequência de rádio. Então abraço também para Junior Cimed, nosso grande amigo ouvinte desde a rádio, ele que sempre está acompanhando a partir de Santa Cruz. Então, abraço a Turinhos ali na Ilha de Santiago, que se acompanharam na frequência de 104.4. Também abraço lá para Nelito, ou então Nelita, na Alto São Pedro. Aquele abração, amigo, um bom trabalho. Vamos estar ali com o Amarildo, com essa música para mod e quem gosta de boa. Um abraço também para a Janinha ali na relva, que certamente está ali junto de famílias, te acompanha o programa. Abraço, Janinha.

Pois é, som que sai nas melhores condições. Portanto, abraço também lá para Janinha, ali na Relva, que certamente está ali junto de famílias a te acompanha o programa. Abraço, Janinha. Pois é, dentro de instantes, não também tem entrevista, não também tem história antigo ali na WBFM com nós, com um senhor, uma amiga, portanto, de Feijoal, mas já tem 10 anos morado na Mosteiro Trás, ele aqui também contando um pouco de tempo antigo ali na antena de WBFM, nós, amiga, de nome Idalina.

0: Exatamente, eu não tinha ouvido Léo Pereira com a música Tarrafal, a música esse que foi lançado no ano de 2022. Então, 13 minutos e alguns segundos depois de 17 horas nas ilhas de Cabo Verde, é programa Tarde 2 ao 20, que acontece de segunda a sexta, sempre a esta hora. Também abraço lá para Telo Taxista, grande amigo ouvinte Telo, que elaboração, um bom trabalho. Também abraço lá para Zani Silva, enfim, a todo taxista que está acompanhando ali na Mosteiro, muito obrigado.
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0: Então, continua ali até bem perto de 18 horas e 50 minutos. Já nos está ali com a Sol Garcia, com essa música Merca.

Pois é, 17 horas mais, 18 minutos e meio na Cabo Verde, sintonia minga de WBFM. Não tinha ouvido a Ansel Garcia com a música Merca. Já percebo ali na comunicação e técnica, Otavinho Teixeira, programa Tarde 2 ao 20, a partir de Queimada Guincho, Mosteiros para o Mundo. Um grande abraço a todos, ótima sintonia. Também um abração lá para Mané de Otílio, ali na Queimada Guincho, que está ali na casa, na nossa companhia. Abraço, Mané, ótima tarde. Também abraço lá para Xote Quinquim. Abraço, Xote, também a todos familiares. Passado. A Tonês de Lalá com essa música Carta de Terra. Logo a seguir diz a música, portanto, a entrevista, portanto, não também tem história contada para nós, Minga, história de tempo antigo, contada para nós, Minga Idalina, de 97 anos de idade, de Feijoal, que já tem 8 anos morado na Mosteiro Traço. Ela que está bem contando um pouco daquele tempo antigo ali na WBFM, logo depois diz a música.

Portanto, 40, 45 minutos de conversa, mais ou menos 40, 45 minutos de conversa, por mim, com um pouco daquele tempo antigo ali na WBFM com nós, a minha Idalina, de 97 anos de idade.

0: Olá, muito boa tarde, caro amigo ouvinte de WBFM, é programa Tarde 2 Ouvintes, nessa tarde de terça-feira, hoje não tem 16 de junho de 2026, então nos vem conhecendo um pouco de Idalina, de 97 anos de idade, portanto se vem contando um pouco daquele tempo antigo. Boa tarde, Idalina.
1: Boa tarde.
0: Idalina já tem 97 anos.
1: 97 anos.
0: Idalina de onde?
1: Idalina de Feijoa, porque é Feijoa. Tineceira.
0: Uhum. Feijoa aquele tempo? Aquele tempo? Como que era ele? Como que Feijoa era naquele tempo?
1: Feijoa era grito, com miséria, com tudo.
0: Miséria?
1: Por ter trabalho, por ter loja. Por carregar água nossa filha. Por vir comer na casa. Por vai muito velho. De madrugada, que leva carro. Por debaixo, leva de um senhorio. Por debaixo de ver na orelhinha, por vir em casa. Ficou aqui.
0: E Feijoal tinha tio casa?
1: Sim, Feijoal tinha tio casa. Mas acaba mal chego.
0: Aquele tempo tinha tio casa lá?
1: Tinha casa, sim. Tinha gente sim, mas gente igual de roupa.
0: Ficou morre?
1: Não, para onde ficar.
0: Gente de tempo tinha?
1: Sim, nosso tempo. Tinha povo na Feijoal. Mas Feijoal igual de roupa. Feijoal que tem algum grande peixe.
0: Que tinha estrada de carro para bem
1: na,
0: baixo?
1: Na ponte, estrada de pé.
0: De pé? Só de pé?
1: Que tinha
0: e era naquele lado lá?
1: Hã?
0: Aquele lado?
1: Na Feijoa que tinha para a cova.
0: Não, estrada para bem baixo.
1: Meio que para a cova com tua vinha.
0: Para
1: Mirado.
0: Para Mirado?
1: Sim, ele que tu fundava.
0: Que tinha que estrada para ali?
1: Para ali.
0: Era só de pé?
1: Não, tu fundava para ali, depois tu vai andar ali.
0: Ah, para aquele lado que está para São Miguel?
1: De Bombay Sotos.
0: Exatamente.
1: Ele é de estrada aqui. Sim. É bem trabalho de estrada, né? Para ali atrás.
0: Como é que era a casa daquele tempo? Era de pedra?
1: Uma casa de carapá.
0: Carapá?
1: Sim, porque aquele carapá também faz de pedra. Cimento.
0: Estou cobrindo de carapá?
1: Sim, mas estou por isso. Mas estou por isso que eu jogo. Estou por cimento caro, com mais não de dinheiro. E nós, até o nosso carapato, vinha com as nossas casas bem feitinhas.
0: Tinha algum casa lá de bloco, lá riba, aquele tempo?
1: Algum que de por riba você faz. Nós que coitado que tinha maneira de fazer a nossa casa de carapato. Mas chuva que tomou já.
0: Cata, nós estamos fazendo bem feito.

0: preto.
1: Bem pretinho.
0: A água que entra?
1: Uhum. Tá com bem cobrido.
0: Ara sabe.
1: Sabe,
0: sabe. Sabe,
1: sabe. Legal, hoje que excelente, hoje excelente.
0: Mas, tempo antigo, mas sabe que gosta?
1: Na 30 vezes.
0: Uhum, mas sabe.
1: Sabe, nós não fizemos ali, povo, tinha tio. Mas hoje, algum granco que todo dia não fez.
0: Aham.
1: De cobra, corte, porta, tudo fechado.
0: E já tem seu ano morado lá?
1: Não, me nem sei lá.
0: Já tem seu ano lá, apanhou com você bem baixo?
1: Sim, não, sim, me tem tudo filho lá que não sabe.
0: Aham.
1: Sim, minha filha tudo grande.
0: Aham.
1: Nós já morado no feijão, nós nem sei lá.
0: Já te lembra de alguma brincadeira que já te fazia quando já era menino?
1: Hã?
0: Já te lembra de alguma brincadeira que já te fazia quando já era menino?
1: Que tu brincava?
0: Aham.
1: Tu brincava com boneca, e não cruz.
0: Aham.
1: Tu brincava baranca.
0: Cruz não, onde lá?
1: Lá naquele fio que tu vai subir pior arriba, na feijoa. Tu brincava sabe, lá com a minizada, tio. Hoje não é menino com saúde.
0: Aham.
1: Cadê a canha pombada?
0: Escola não acabei.
1: Não, amigo, escola não cabe. Escola não cabe, mas tem escola não cabe.
0: Aham. E com quanto ano que me ajudas a fazer alguma coisa na casa?
1: Hã?
0: Com quanto ano de idade que me fica a ajudar com alguma coisa na casa?
1: Tinha ministro. Dá para chegar no senhor ministro na casa e te fazer documentos que tu não fazia.
0: Cozé que me ia comer mais cheio naquele tempo?
1: Camaca, batata. Vou fazer um cuscuz. Grande arroz catinho.
0: Catinha?
1: Não, arroz catinho. Se vai um cabo com arroz. Hoje eu comi arroz.
0: Hoje é mindio dia que ia comer?
1: Eu não é mindio.
0: Catinha arroz?
1: Não é mindio. Estou fazendo um negocinho, papa, tudo. Você pode. Consolado. Dentro de nós, casa com amenizade.
0: Mode que era a vida de que as minis.
1: Catinha,
0: é para ficar na casa?
1: Não, não cabo. Dentro de casa.
0: Para mode?
1: É só brincar, é só brincar dentro de suas casas.
0: Que ela quer ter mais?
1: Não, gosto de brincar com
0: tudo. Gosto de meninos tudo na rua?
1: Gosto de escola.
0: Uhum.
1: Tudo na escola. Pisar e com o mundo ali, eu sei que eu fiz um.
0: E até lembrava de algum professor daquele tempo, que trabalhava na escola?
1: Eu disse, nenê de puxar a corda, foi chamar, por isso que se.
0: E até lembra que é de Jedi?
1: Sim. Na Pisa, trabalhava na escola.
0: Uhum.
1: Na fiz, ali na Montaba.
0: E tinha boas águas, aquele tempo?
1: As águas tinham sim. Trabalhava para todo cabo, sim.
0: Está acostumado a fadiar as águas?
1: Não, tinha boas águas, mas consigo.
0: Café?
1: Era o certo também, já não chove.
0: Café, trabalhou. Café?
1: Café, porque tinha que catorrava café, porque ganhava tinha café. Uhum. Mas lá no café copinho, café com cabra. Ah, café
0: tá. Onde que era o trabalho de que esse café lá?
1: Eu comprei para café para ganhar.
0: E as que eu te mandava bem num cabo?
1: Na café eu apanhava fito. Se me ganha um toninho que eu de montinho, tem que morrer um toninho que é rico. Que filho para ele ver para café, tudo. Tinha que dizer que tem maneiro para ganhar.
0: Onde que mungeres? Tem ganhar bebida naquele tempo.
1: Mas que eu ponho café para me ganhar.
0: Tinha outros trabalhos também.
1: Três escudos. Para ganhar no café.
0: É trabalho de coisa.
1: Sim.
0: Coisas era barato.
1: Mas, acho. É que agora assim, um quilo de arroz que você canta, um quilo de açúcar que você canta.
0: Uhum.
1: Manté. Agora assim, tudo que é caro. Mas naquele tempo, tudo que é barato.
0: Uhum.
1: Mas tudo foi tarde que eu passava direito.
0: Exatamente.
1: Consolado.
0: Tinha respeito?
1: Com respeito, dentro de casa, sim, com respeito. Com o meninozinho tudo dentro de casa.
0: Exatamente, você fala ali com a Idalina, ali na antena de WBFM, de 97 anos de idade, que você está contando um pouco daquele tempo antigo. Modo que você está fazendo para apanhar barco? Para levar a casa?
1: Água.
0: Apanhar água para levar para casa?
1: Água que eu não sei como apanhar.
0: Lá na espia?
1: O moleque vai dar.
0: Longe?
1: Ele não arriba. Mas filho, ele não
0: riba. Mônia está apanhando bem, na burro?
1: Na lata, o que tu vai para chegar riba, tu vai com burro. Nós gostamos que tem burro, é lata que tu dá para. Um lata de água. Por enquanto.

0: Tinha outro remédio.
1: Aí é, condicionado.
0: Aham.
1: Do contínuo a boca. Vem com o olhado pra dentro, condicionado, pode tirar a cara.
0: E até lembra de...
1: Eu apanhava a água ali na ponte de porco. Pra que eu tinha água na ponte de grito, pra que eu embaixo. Eu apanhava a água na... Na ponte... Na... Ponte de porco. Tu vai com a pova loba. Pova loba, pova loba, pova limpa a casa. Mas água na ponte de grito, eu tenho sombrava na ponte de grito.
0: Uhum.
1: Pra apanhar água. Pra uma cotinha de água na pia. E depois que vem trabalhar de água, que água tem na pia.
0: Uhum.
1: Tu apanhava o nosso pio. Tu apanhava.
0: E
1: que é braco.
0: E até lembra de preços de cusas naquele tempo?
1: Como?
0: Cusa é que era mais caro naquele tempo?
1: Meu caro, que... Cusa caro, meu... Mídio. Tá que vem comprar aquele litro mídio. Na fileira, meu vaco. É de um litro mídio que tu comprava na fileira. Como que te chamaste?
0: Uhum.
1: Campana, tudo cabo na fileira, na igreja. Vai com o outro vinho, vai comprar arroz e seu carro.
0: Uhum.
1: Mas tu passava direito, consolado. Tu vai consoladinho.
0: Exatamente.
1: Durante o nosso carro.
0: Tempo
1: quando
0: sério.
1: Tu vai com ninguém, quando tu vai casa de ninguém.
0: Modo que vizinhos.
1: Sabe?
0: Estava com companheiro.
1: Tudo, tudo amizade.
0: Amizade? Aham.
1: Uhum. Que tenha desamizade. Sabe?
0: Então, Idalina, você está contando um pouco daquele tempo antigo ali na WBFM. Você bem fala ali um pouco de casamento e família. Casamento daquele tempo. Modo que... Nha é casado?
1: Nunca casado, bem solteira.
0: Sorteira?
1: Sim, senhor.
0: Modo que um casamento era naquele tempo?
1: Casamento?
0: Naquele tempo.
1: Já fui casamento. Daqui a pouco vai casa na igreja.
0: Aham.
1: Por vir cá, com festa, com tudo.
0: Está durava uns 12 dias?
1: Besta por dia.
0: E que comida tu tinha no casamento?
1: Ah, vou fazer tudo festa. Vou fazer pudim, vou fazer bolo, vou fazer comer de festa tudo, arroz tudo, fazer tudo comer de fazer.
0: Modo que era namoro de aquele tempo?
1: Como?
0: Namoro de aquele tempo, era como é? Tinha o respeito?
1: Respeito. Já tinha respeito. Tudo com respeito.
0: Modo que alguém te encontrava com aquele companheiro? Naquele tempo?
1: Direito.
0: Pai com mãe, tu dura o que sabe?
1: Não, sim. Mas... Por respeito.
0: Uhum.
1: Sim, por respeito.
0: Aham.
1: Sem brincadeira. E já ali na casa, tudo por dentro desse casamento, e ele em casa, ali. Ali.
0: Modo que um alguém te pediu para casamento naquele tempo?
1: Tá aqui, burrando a noiva, tu vai... Pedi mãe e com o pai para Yankri para ser noivo com noivo de filho já. Yankri casou com filho já. Não pegava o casamento. Com respeito. É que
0: uhum.
1: Manda.
0: E certamente tinha problemas de roupa naquele tempo. Como, que roupa que esta vestiva no casamento?
1: Roupa branca, vestido branco, velho branco.
0: Uhum.
1: Sapato branco. Meia branca.
0: Onde esta conseguiu ela?
1: Hã? Ah, esta de ouvir, para comprar. Está de ver longe, para noiva vestir.
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1: Noiva e vestir noiva.
0: E quanto filhinha tem?
1: Sou dono na América. Sou na praia, sou ali. Três motos.
0: Uhum.
1: Neto, como eu te contava?
0: Neto é teu.
1: Não tem neto. Não, 30 neto.
0: E tem filho na casa ou no hospital?
1: Na casa.
0: Só na casa?
1: Na hospital.
0: Tinha parteiras? Como
1: foi o hospital? Na casa.
0: Tinha parteiras?
1: Parteira, manidinha teca, tudo. Parteira, que chegou. As duas, um morava ali de cima de mim. Você tem que ter filho consolado. Deve ser da minha casa dentro de casa.
0: Uhum.
1: Só tinha parte, do que eu tinha
0: uhum.
1: Hospital que eu conchi. Ele cara que ele
0: cozinha. E conchei algum parteira daquele tempo?
1: Sim. Dia morre, manitinha até, que era parteira fina.
0: Uhum.
1: Mas morre.
0: Essa era boa na ele. Esta fazia bem tranquilamente, direito.
1: É que hoje o cara que ele cozinha de uma barriga de eu corro o hospital. Nós que eu conchei o hospital de pitch.

0: Mod que nós cria filho naquele tempo, que tinha tio problemas.
1: Sim, senhor. Criado preto.
0: Dreto.
1: Dreto. Consoladinho. De criado dreto.
0: Os é que sempre nha enchina filhos para ser dreto?
1: Quer tu vai falar de alguém, quer tu vai num cabo.
0: Para ser um bom alguém?
1: Queria tanto caso, com respeito.
0: Exatamente. Não se fala um pouco mais alto porque Idalina tem um pequeno problema na OBI, é por isso não se fala um pouco alto. Idalina que já tem 97 anos de idade, Idalina de Feijoal, e agora está ali na Mosteiro 3. Você está morando na Mosteiro 3?
1: Sim, senhor.
0: Tinha o ano ali, é?
1: Sabe, ali já tem ano.
0: Aquele tempo que tinha bem ali, tinha tio casa?
1: Sim, casa tinha tido.
0: Ali?
1: Depois que nós temos que trabalhar ali para baixo, tem algum caso. Mas bem trabalha, sabe, trabalha com esse caso para baixo mesmo. Que tem coitado.
0: Modo que famílias te ajudavam, companheiro, naquele tempo?
1: Hã?
0: Modo que famílias te ajudavam, companheiro, naquele tempo?
1: Ajudava, sim. Se nunca tem nem para a casa de família, trabalhava. Muito trabalhar, ele trabalhava.
0: Sim.
1: De graça que está trabalhando, está dando para mim diante no bocado.
0: Uhum.
1: Fica assim.
0: Exatamente. Então você fala ali com a Idalina de 97 anos. 97 anos. Cos é que põe a tiga 97 anos?
1: Hã?
0: Cos é que põe a tiga 97 anos?
1: É com a idade?
0: Sim, cos é que põe a tiga lá? Tinha alguém que está a tiga aquela idade ali?
1: É com Jesus que põe bem.
0: Exato.
1: Eu conheço São Pedro.
0: Eu São Pedro.
1: Um paziano em ano 26, que paziano.
0: Agora tu me fala ali um pouco de festa. A Idalina, minha tá brinca a festa, uma tradição que é São Pedro.
1: 27. Chega a fazer festa na minha casa,
0: organizada,
1: com três polícias.
0: E festa, já tem tio ano a brincar?
1: Não, sim, senhor.
0: Quem que tá brincava aí antes?
1: Nossa, brincava ele de beijo. Minha mãe tá brincava ele de beijo, mas eu vim com o filho, neto, que ficou com a minha mãe. Ficava com a brincar. E que é porque tu fazia tudo coisa.
0: Exatamente. Aquele tempo era mais sabe?
1: Hã?
0: Aquele tempo era mais sabe?
1: Era mais sabe, vamos ali. Enquanto eu fazia lá festa, eu gosto mais. Gosto. Fazer um cuscuz, um café assim, toda bandeira, tudo. Aquela maneira que eu tinha de fazer lá festa. E que eu gosto assim de fazer tudo.
0: E exano, a festa é duro?
1: Me, tudo ano eu faço.
0: Tudo é duro?
1: Ano passado tinha bicho numa das casas de Gibari, tipo cotão de velho.
0: Que comida ia te fazer?
1: Cachupa, porco, tomate de cabra. Estou cozinhando feijão grosso, estou fazendo couve, estou fazendo guisado, tudo coisa, mandioca, tudo, fazendo festa. Tinha neto que fazia dentro de hoje.
0: Dia 27?
1: 27.
0: Dia São Pedro?
1: De São Pedro. Tinha que brincar com o baralho, que baralho tanto nesse caso.
0: Cos é que São Pedro te significa, Penha?
1: Hã?
0: Cos é que São Pedro...
1: Ah, São Pedro foi vivo em Apé. Não pedi nem a paz. Tinha que pedir tudo o cujo. Minha paz. Não tem pé com o São Pedro.
0: Não tem fé.
1: Para brincar com isso. Tem mente, não tem vida. Está aqui mostrando agora, neto que fica. Filho que fica. Mas não tem filho tudo.
0: Até nisso está fazendo tio comida de São Pedro.
1: Ah, sim, senhor.
0: Para tudo alguém.
1: Para o povo! De meio-dia, estou aqui para a tiga e já estou fazendo sopa para ela. Pelar do capeta, pelar do sopa. De noite, estou vendo que esse povo estou vendo para dizer que a comida vai dar água para fazer para lá. Estou empanado tudo que ele cabe. Que já ali na. Já não que eu pude, minha neta que estou fazendo. Minha povo. Eu tenho cozinheiro, tudo. E Jesus, no São Pedro, transformando tudo que eu tinha na minha casa. Dão vida, dão saúde. Morrendo com o que já pagou, paciência. minha mãe. Mas não sabia de minha pai. De tudo coisa, Deus fazia. Perfeito, não sabia.
0: Pois é, Idalina, ali na antena de WBFM, de 97 anos de idade, se contando um pouco de aquele tempo. Agora também fala ali um pouco de aquela comida de terra. Que comida que tinha tu comeba naquele tempo, que igual assim tinha que estar comendo? Que comida que tinha tu comeba naquele tempo, que igual assim gasta?
1: Não estou dizendo que o dia de pato para tu comer.
0: Aquele tempo? Igual assim que tem? Gostas que se fazer?
1: Ah, que sim, comia papo. Eu amo todo mundo fica aqui em diante.
0: Uhum.
1: Eu podia de papo, não comia. Comia mais ali vinho de noite. Quem tá comendo?
0: Uhum. Sim, sim. Bem, Juninha, tá fazendo cuscuz teu?
1: Tô fazendo cuscuz, batata, tudo. Pão cotinha.
0: Catinha?
1: Beijo, pão cotinha.
0: Aham.
1: Beijo é cuscuz. Uma
0: horinha tá fazendo aquele cuscuz?
1: Cuscuz é que eu não abri que tô fazendo.
0: Aham.
1: Uhum. Põe água na caldeira, esse balão. Ferve, farinha na abri de sim. Cobri o polo, ele acabou de subir.
0: Uhum.
1: Sim, senhor.
0: Era só na lenha?
1: Molhei. Me canou a lenha.
0: Que tinha gás?
1: Gás. Nós conchegamos a gás. Nós conchegamos a gás, então.
0: Que tinha gás?
1: Gás cotinha.
0: Uhum.
1: Gileira cotinha.
0: Que tinha.
1: E canarinho.
0: Para que tinha luz.
1: Para cozinha. Luz que eu tenho. E bela, para você. Botar coisa excelente. Botar pila. Um dia que tinha uma triste, eu estou fazendo um rolete. Botar sendo aquele rolete. Para falar a força, botar sendo aquele rolete de novo.
0: Uhum.
1: Vamos para a vela. Gás que eu tenho. Com mais de botar sendo. Hã? Mas se olhava direito, ó, no joelho, tu tinha que fazer joelho.
0: Gosto sem ninguém que querer lenha, mas não. Você só gás.
1: Gosto muito de lenha, se mamãe tem que comprar lenha, para morrer de 30 peças ali.
0: Uhum. Ninguém quer querer fumo, mas fumo.
1: Mas nós é carapete.
0: Beijo.
1: Blana, só aquela orelha grossa. Então nós fechamos de orelha grossa, temporada. Sim. Botar a língua a feira, para fazer lenha de feira. Sim, nós fizemos lenha, sim.
0: Era só lenha?
1: Sim, era só lenha.
0: E tinha problema, que tinha luz?
1: Ah, que tinha luz. Não tinha luz.
0: Eu estou usando a candia.
1: E que a candia que tu puder, candia vidro.
0: Uhum.
1: Tu sendo empolgado. Sim.
0: Que ela que tem mais?
1: Não.
0: Que tem mais?
1: Agora, se luz paga, aí a luz eu pago.
0: E aquele tempo, se um alguém adoeceba, que remédio terra não se usava?
1: Hã?
0: Se um alguém adoeceba, que remédio terra?
1: O sistema que eu estava...
0: Que remédio?
1: O filho meu, se barriga ou coisa, o filho meu arrego, mudar ali viver.
0: Uhum.
1: Outro cheirinho, ou fazer chá. Vou fazer bom chá, mudar ali viver.
0: Estava pronto?
1: Estava pronto. Dois quadros.
0: Uhum. E remédio terra é bom?
1: Dois e só vida. Remédio de terra. E caixa?
0: Ainda tem o sinha de xanhanha te fazer?
1: Sim, de cheirinho.
0: Uhum.
1: Cheirinho orégo.
0: Bom para dor de barriga?
1: Se dor de barriga dá para ter orégo, beber.
0: Uhum.
1: Barriga passada. Ou ferver cheirinho. Te cheirinho com orégo que é de dor de barriga. Uhum. Para botar lombriga.
0: Uhum.
1: Se de lombriga, para deixar o beber, então botar aquela lombriga.
0: E dente, se doeva alguém?
1: Hã?
0: Dente.
1: Dente? Hã?
0: Tinha algum remédio? Tinha algum remédio que te poupa na dente? Aquele tempo?
1: A minha cachorro.
0: Não, aquele tempo. Aquele tempo, se dente doeu alguém, que remédio não se usava?
1: Tinha cachorro. Do hospital, o beijo que eu tenho, hospital de dia.
0: Uhum.
1: Agora, se não, o dente lá, você corre o hospital. Fazer bom, coisa forte, acontecer. Você guardar o cacau, você guardar o cacau bem saguado, dentro de banana d'água.
0: Bom, exatamente, não se fala ali com a Idalina de 97 anos. 97.
1: Agora, 97. Agora, e...
0: Uhum. E Idalina, que você está contando um pouco daquele tempo antigo ali na antena de WBFM. Agora tu me fala ali de que é tempo de fome.

0: seca e até lembra daquele tempo, fome de 40.
1: Não me conheci no 40, me conheci no 40 com você.
0: Até aí, esta conta é banhei.
1: No 40 nós tudo passa.
0: E até lembra que é tempo de fome?
1: Sim, senhor.
0: Uhum. Mão de que era?
1: Fiz de lado que... Fiz de lado trabalhar na estrada, lá no Tielite. Não quero subir na estrada.
0: Uhum.
1: Como trabalhar na estrada. Na estrada fiz. Sim.
0: Morreu, bateu alguém?
1: Deus, seu compadre.
0: Cusé que nos comemba pra que eu morreba de fome?
1: Comemba trucos.
0: Uhum.
1: Naquele tempo comemba trucos, tudo que já usava pra comer. Sim, tudo que já usava. Eu acho que tu faltava nós, eu não sei. A miséria, aquele fome. Mas tudo.
0: Uhum.
1: Tudo pra ser direito.
0: Mas morreu, bateu alguém?
1: Morreu, mas preguiça que eu tinha. Que trabalha? Estava dizendo para diga. Tudo.
0: Minha até lembra de erupção vulcânica, na 51.
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1: Estava dando na capela, no caminho de um diante de um cobra.
0: Uhum.
1: Que tu apanhava café.
0: Era que hora?
1: Café de lena com a boa monte. Uhum. Na montinha. Do dia que eu tremo de chão.
0: Uhum.
1: Um fez pouco de chuva de fundo. Ele fica só tremei canto de defunto. Então eu mando chuva, mando chuva de fundo preto para tudo trabalhar de café. Do meu gabarito com café, tudo dentro de café. Que eu tremo, canto de correr para a montinha. Quando vem o Antônio Impaioso.
0: Era que hora?
1: Que se lembrava agora, que hora que...
0: É de dia.
1: É de dia, uhum. Sim. Do ser diante do café de lena com a boa monte. Uhum. Na montinha. Do dia que eu tremo de chão.
0: Aham.
1: Um fez pouco de chuva de fundo preto. Pra... Mas isso se sente chão se tremer.
0: Uhum.
1: Agora, ele fica se tremer canto de fundo. Então, eu manda chuva de fundo preto para tudo que trabalha dentro de café. Do meu gabarito com café, tudo dentro de café. Que eu tremendo, canto de correr para a montinha, quando vem o Antônio Impaioso, igual eu disse, senhor, rapaz. Para mim, porque eu vou desligar tudo de forno ali, secado e levar o forno, uhum. Na montinha. Nós em casa um bem, do que ele estava ali num charge, um charge lá, nós para arriba a casa, assim, não fez. Eu estou de aquele zerra.
0: Que luz, que luz.
1: Sim, estou de aquele luz. Fumo. Eu dormi.
0: Eu fico a fazer fumo.
1: Para fazer fumo, que luz era. Estou já na serra, assim, estou de que luz era. Porque eu estou dormindo, até que vai ser. Só estou tremendo.
0: É até monte de dia.
1: Sim, monte de dia. Com a areia, estou por arriba a casa.
0: E você fica lá na riba ou bem baixo?
1: Não, com a areia na riba, sim.
0: Uhum.
1: Mas...
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1: Porque eu estou dormindo dentro de casa agora.
0: Aham.
1: Uhum. Mas eu estou tremendo de vulcão, porque eu estou dormindo dentro de casa.
0: Eu senti teu medo.
1: Estou dormindo na rua, sim.
0: Gente bem de chá?
1: Não, moço.
0: Gente bem de chá?
1: Sim. Gente de chá que pica nenhum.
0: Não quer bem ficar ali?
1: O outro vai ficar ali na... Para a régua, o outro fica para... Na cabra, tudo, para a quinteira, para tudo, para a transposição, para a vila, para o jardim ali. Não é cravar, que Deus... Mas nossa rima de coisa. Olha queimado. Sim, eu já fiz um trisado de queimado, de vulcão.
0: Vai que antes furava lavras cá bem baixo.
1: Hã?
0: É que ocorre lavras. Lavras cá bem baixo. Cabinha.
1: Só para lá.
0: Só para o outro lado.
1: Já, para já.
0: Tinha baú de abel?
1: Não, nunca estava.
0: Tinha cabelo?
1: Não, nunca estava. Sim, mas tudo o povo que vai o diabo assim, ai, pri, é bom, Deus que tu compara. Ai, Jesus Cristo, tu pedi pai. Como assim? As coisas se roídas ali na braba. As coisas se roídas.
0: Uhum.
1: E já.
0: Para morrer, está tremendo.
1: A As obras, sim. Uhum. As obras.

0: Agora vem falar um pouco de mudança no mosteiro, história de terra. Modo que mosteiro...
1: Tempo, que gosse. Me chama que é tempo mosteiro era mais melhor que gosse? Que é tempo?
2: Tudo em mano. Eu gostei de rei. Eu gostei de pescar de rei. Mas dá para você na barca.
1: E que tinha estrada de carro naquele tempo?
2: Não.
1: Nem ali baixo?
2: Ah, tinha. E as trabalhas de nessa.
1: Nha te lembra de algum carro, algum alguém de mosteiro que pôr carro ali? Primeiro alguém que pôr carro no mosteiro ali,
2: ganha. Você lembra?
1: Nha que te lembra?
2: Baixo
1: ali. E sim. Ali baixo.
2: De fundo. Aí. Felipe de Oliveira tem esse caso.
1: Aí aquele tempo, nha se baba bila a peça?
2: Baba bila.
1: Só a peça?
2: Não. Algum caso foi pegando tudo.
1: Mas quase era só cupé.
2: É que o cupé. Nossa, de verdade, disse o cupé tinha que chegar a casa.
1: Então aguentava um dia.
2: Tava que chegar a casa.
1: Quanto hora? Tinha hora?
2: Sim, tem que chegar tarde. Mas minha alguém disse só disso.
1: Tinha alguém que trabalhava na burra?
2: Tinha nas casas, trabalhava com burro, isso. Carro que eu tenho.
1: Tinha hora de caminho?
2: Ah, então chegar a casa tarde. Sim. Não, eu gosto em carro, fruto de vestiga. Gosto em carro, sem nenhum.
1: E barco também ali? Barco.
2: Ali.
1: Barco também ali?
2: Ah, barco bom. Não tem... Algum tempo passa, não.
1: Aham.
2: Mas barco...
1: Ninguém costuma viajar para algum lugar, para a praia, aquele tempo?
2: Uma amiga de lá, América de Amém?
1: Sim, não, naquele tempo, ninguém costuma levar para a praia. Beijo?
2: Não, me vejo em Gababa. Tem filho igual na praia que depois que me América, tem prêmio meio na. E que eu gosto em carro, tem patrulhando. Na beijo que eu tenho.
1: E respeito daquele tempo?
2: Com valor. Com respeito.
1: Alguém te respeitava, alguém de grande?
2: Tudo.
1: Mas que gosto sim?
2: Mas que não.
1: Beijo.
2: Deus te acompanha, tudo saúde.
1: Beijo, tinha respeito.
2: Respeito, sim.
1: Gosto não?
2: Olha, gosto. Ali não. Deus lhe saúde.
1: Então se fala ali com a Idalina, de 97 anos de idade, ali na antena de WBFM. Ainda te lembra primeiro vez que tinha hoje a luz ali no mosteiro?
2: Que tem? Não, que eu vou.
1: Não, ainda te lembra agora o primeiro vez que é as bolas?
2: Que as bolas? Não tem luz da falta.
1: Não, aquele tempo. Primeiro vez que é as bolas. Aquele tempo.
2: Não, aquele tempo. Nunca te lembra de. Que a senhora fez a
1: luz. Igreja tinha luz?
2: Se ali tem aqui luz.
1: Igreja?
2: Sim, que tinha luz, que veio pôr luz para todo o cabo. Ali na apóstola, já do pata. Me tem luz ali.
0: Exatamente, então, Idalina, de 97 anos, ali na antena de WBFM, estou contando um pouco daquele tempo antigo. Portanto, também fala ali um pouco de lendas e algumas coisas que esta contava daquele tempo, principalmente de noite. Tinha alguém que falava que naquele tempo tinha feiticeiros, é verdade? Naquele tempo?
2: Não havia sopra.
1: Não havia sopra?
2: Não havia sopra, mas nenhuma coisa.
1: Ninguém te acredita naquela coisa lá?
2: Ah, ninguém te acredita.
1: Ah?
2: Ninguém te acredita. Não havia sopra, mas ninguém te sabe. Ninguém te olha.
1: Aquele é beijo?
2: Aquele é beijo, não, mundo. Que tu conhecia o mal. Deus tem que fazer tudo isso direito.
0: Então, Idalina, estou contando um pouco daquele tempo antigo.
3: Atlântico.
0: Pela antena de WBFM. E nha aquele tempo. Nha baba algum bádio aquele tempo?
2: Nós que ficamos bádio com o carro.
1: Nha baba? Eu passava, sabe? Que música mais que eu gostava de Bajaba?
2: Tá lá aí abaixo.
1: Tá lá aí abaixo?
2: Hora de baile.
1: Hora de baile.

0: Tudo.
1: Eu gostaria de estar abaixo ainda tego.
0: Aham. Branco tintim que tinha nós.
1: Aquele tempo música era só certo.
0: Branco tintim. Uhum. Do conchê branco tintim.
1: Não, que te lembra?
0: O jogo do Morgado.
1: Uhum. Não, onde que esta da babá, Julie?
0: Na Felipe de Oliveira, da Feijão.
1: Minha tababa.
0: Quem te juntava a dama.
1: Anta a dama é para juntar naquele tempo.
0: Falei babate.
1: Gosto sim que tem aquela. Como é que eu te juntava a ela?
0: Cada casa que vai não
1: te pegava. Ah, tudo pai que te admitiva.
0: Não te admitiste, a mim te admiti. Para matar que vai de fim, então entrega tudo para casa.
1: Ah, aquele tempo. A hora que vai de termina, eu te levo para casa.
0: Vai de fim, não te lembro de vó, não te lembro de querer, não te lembro de querer, não te lembro de querer, não te lembro de querer. Para você te ganhar a casa. Com respeito. Uhum. Hoje eu não, hoje eu trabalho isso.
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1: Gosinga tem problema.
0: Nunca só, Gosinga tem problema.
1: Então, nós estamos falando ali com o Idalina, agora estou falando um pouco também de idade. O Zé Quinhotete diz... com esses 97 anos de idade, quem tem, né? O Zé Quinhotete de que ele usa mais importante de vida, dinheiro?
0: Tudo direito.
1: 97 anos.
0: Tudo direito. Uhum. Nunca tem que esperar. Tudo está direito.
1: Sim, a querer voltar para trás. Com que idade a gente crê tem? Hã? Sim, a querer voltar para trás.
0: Para trás como?
1: Para a ficar mais novo. Com que idade a
0: o idade é aquele idade. É Deus que tem que tomar. Mas ele vem como tem que ir lá. É quase?
1: Cosé que taranha mais alegria. 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
0: Exato.
1: Cosé que taranha alegria?
0: Minha santo.
1: Santo? Minha tem fé?
0: Defunto e minha São Pedro. Uhum. Tinha leite. Ali.
1: Uhum.
0: Para Deus dar uma vida, para dar saúde. 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Mas a bagunça fica.
1: Modo que Nheta gostava, paguentes de mosteiro, lembra de Nhã, no futuro?
0: Tudo.
1: Hã?
0: Dentro do mosteiro. Uhum. Tudo para ajudar.
1: Não, o Zé que Nheta gosta, peça, lembra de Nhã. Um exemplo, a hora que Nhã morre, é um exemplo. O Zé que Nheta... Peça, fica, te lembra de Nhã.
0: Nhã Santos, peça, lembra. Uhum. Para que morrer tudo, peça, publicar. Tudo para...
1: Sempre peço te lembrar de que amanhã era uma boa pessoa, amanhã era direito.
0: Isso, sim.
1: Hã?
0: Isso. Tudo para lembrar de mim. Acho que é tudo isso que...
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1: Que conselho ia te dar para aqueles meninos novos?
0: Não interessa, conselho, faz que vai bocado, faz que eu prefiro nada, sereninho. Acho que fica dentro de 3 carros. Cantando um cabo.
1: Minha Tati, mas hoje tem mais amizade que aquele tempo? Ou aquele tempo tinha mais amizade?
0: Ah, você nesse tempo ali, boa amizade. Tu que tem que ir. Tu que tem nada que ir. Tu vai só sabe. Tanto de arte, tu sabe. Que tenha filho de tudo, que tem 40 anos.
1: Agora não vem falar ali de futuro. Mora quem está hoje a futuro de mosteiro? Mora quem está hoje a futuro de mosteiro ali?
0: Coisa que é futuro.
1: Bom, então estamos ali de conversa com nós. Estamos ali de pergunta com nós. Idalina de 97 anos de idade. 97 anos e ainda se sente direito.
0: Graças de Deus.
1: Sente direito?
0: Graças de Deus, minha santa. Uhum. Não brinca no corpo direito. Ainda brinca, minha santa. Depois de santo, igual Deus que te sabe.
1: Senhor hoje é um menino. Um menino de hoje, de 15 anos. De 15 anos, o que é que a gente está falando?
0: Nada.

0: menininha de 15 anos de idade hoje, mais ou menos, que conselhinho tá dando?
1: Pede a receita.
0: Que conselhinho tá dando?
1: Quando vai aquele caso, olha, quando vai ali, uhum. Eu se sinto lá no caso, antes que eu brinque com ninguém.
0: Uhum.
1: Por respeito.
0: Uhum. Então, portanto, é conselhinho tá dando um menina de 15 anos.
1: Nunca tem que ir. Eu nem colhi o meu dentro da escola.
0: Aham. Então, você fala ali com a Idalina, portanto, Idalina de 97 anos de idade, que você está falando um pouco daquele tempo antigo, ali na antena de WBFM. Idalina aqui já tem 97 anos, então esse é o
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0: Um pouco daquele tempo antigo. Portanto, Idalina, que mais te comeba naquele tempo? Que comida mais que tinha te comeba naquele tempo?
1: Estou fazendo de gocilha, fazer um cachupa, tudo estou comendo.
0: Uhum.
1: Sim, botou pode, botou para um pimper, o ajuntos vade, botou comer, um batata, coisa que eu tenho milho para fazer, uhum. Casca, pôs uma pinta, botou comer, beijo arroz que eu tenho, algum
0: uhum. Cabo. Pro... Que ela já não falava a ele?
1: É que eu tenho nada.
0: A minha te lembra primeiro dia que tinha pôs sapato na pé?
1: Sapato não vem com cheiro. Não com cheiro de sapato, acho que não vai mais. Beijo que eu tenho sapato, nem a arbeca para
0: pôr na pé. Era pé descalço.
1: Nunca tem, nunca tem. Nem a arbeca. E pé nótio.
0: Pé descalço.
1: Vai para brigar com o pé nótio.
0: Uhum.
1: E com hoje que sapato, sapato não vai ainda.
0: Uhum.
1: Hoje que sapato, sapato não vai. Sim, tudo bem. Mundo vira.
0: Exatamente.
1: É assim? Mundo que acima de verde, mundo vira.
0: Exatamente.
1: Verde também pode ser de aquela maneira.
0: Exatamente, Idalina, ali na...
1: Se eu sozinho, só negociar para o povo.
0: Aham.
1: Sim, é que...
0: Porque... É verdade, é verdade.
1: Porque eu tenho que deixar
0: É verdade.
1: Aí, eu tenho um calhão bem de bicho, é que... Considerado.
0: Uhum.
1: De que você grita, sabe, não é?
0: Exatamente.
1: E a barca que é a Jordiane?
0: Ah, e a América? A
1: América tem 3 anos e meio. Para me sentir lá dentro, que cabo. E diante de televisão, para tu vai. Nunca. Para me sentir grande, que eu estou só de trabalho, sabe? Meu carro, carro e prestatia. E me sentir na América. Tem 2 filhos.
0: Portanto, é, então, eu tenho alguns 3 anos lá na América. Só dentro de casa, que tu sai?
1: E dentro de casa, tu vai para onde? Tu vai como tu vai os filhos, tu é?
0: Então, eu vou à América com a idade,
1: né? Não, vai à América, sim. Vai à América e eu fico aqui no Iba. Em 3 anos, tu vai aos filhos, tu é? Os filhos estão aí longe, tu vai na casa. Eu fico aqui no Iba, tu vai trazer, tu vai consulta de... Pensava, para medir. Mas eu tinha nada, porque eu não estou com então, para mostrar que eu tenho saúde máxima de cima da Ana.
0: E eu tenho saudade? Saudade de bem, de tornar bem?
1: Não. Eu nem dou seguro. Mas que, quando um caso é branco, te falou, eu tinha filhos. Pedrinho e Santa. Essa tinha tudo.
0: Cusé que tinha ter mais saudade de aquele tempo antigo?
1: Saudade?
0: De aquele tempo antigo. Que como saudade? Cusé que tinha ter mais saudade de aquele tempo antigo quando tinha estava na juventude? Quando tinha estava jovem?
1: Saudade com o
0: Cusé que tinha ter mais saudade de aquele tempo antigo?
1: De Beniza com
0: a... Saudade de aquele tempo antigo?
1: Saudade de velho.
0: De tempo médio?
1: Tempo velho. Saudade... Minha saudade foi tudo mal. Ai, Idalina.
0: Então, Idalina de 97 anos.
1: Ai, deu uma vida para dar só.

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1: Bom, então nós está a caminhar para a reta final desde conversa ali, desde conversa com nós, Idalina, de 97 anos de idade, que se está contando um pouco daquele tempo antigo ali na antena de WBFM. Idalina, que se está contando um pouco daquele tempo antigo. Então, nós está caminha para a reta final. Idalina, nheta xinti, manhã consigo fazer tudo que nha crê nessa vida?
0: Consigo.
1: Nheta xinti, manhã consigo fazer tudo? Tudo que nha crê na vida de nha?
0: Não consigo.
1: Ah.
0: Minha vida.
1: Bom, Idalina, então, qual que é a mensagem, a Trisha? Final. Nha despedi.
0: Como eu vou?
1: Despedi.
0: Como é que vai para?
1: Nha, deixa a mensagem.
0: Nha, deixa a mensagem.
1: Nha, manda abraços. Abraço para toda a família, obrigado.
0: Abraço para toda a família, para todo filho, de neto, obrigado.
1: Para tudo alguém?
0: Para tudo alguém que está. Para a saúde e para ir ali na saúde.
1: Que conselho, minha tada? Conselho?
0: Conselho.
1: Que entra tudo alguém?
0: Para dar conselho?
1: Para
0: tudo alguém do conselho.
1: Para tudo alguém e conviver direito?
0: Ah, combinar direito de conselho. Para a saúde. Tudo.
1: Para conviver direito, companheiro?
0: Vida, para tudo, família, tudo. Fica sabe.
1: Para tudo alguém conviver direito?
0: Para tudo sobrinho, para tudo filho. De obrigação, de tudo.
1: Para conviver direito?
0: Para conviver direito, para Idalina que manda.
1: E dia 27, peço estar cunhoso.
0: Dia 27, para tudo, ir lá para o mundo bem, coisa cuidado. Para dar saúde.
1: Festa, beijo.
0: De festa. Para acompanhar, para a saúde.
1: Então, obrigado, Idalina.
0: Obrigado, de tudo. Tudo para ajudar, Idalina.
1: Assim, nos teve ali com nós a Idalina, de 97 anos de idade, de Feijoal, que agora está morada ali na Mosteiro Traz, aqui contando um pouco daquele tempo antigo, ali na antena de WBFM. Então é esse mesmo, boa programa Tarde 2 ao 20, já está bem perto de 18 horas e 30 minutos, sensivelmente, no também até bem perto de 18 horas e 30 minutos. Ando a pedir desculpa porque no começo falei até 18 horas e 50 minutos, mas hoje no trabalho até 18 horas e 30 minutos, então sempre no Tatraz histórias antigas ali na WBFM, que nós mais grande, mas grandes grandes maiorias que está entre nós, mas não está a fazer tudo possível de apanhar um pelo menos na cada zona e contando aquele tempo antigo ali na antena de WBFM. Então aquele abraço a todos, continuação de ótima sintonia.

Exatamente, é assim mesmo, a sintonia minga de WBFM, nessa tarde de terça-feira, hoje não tem, dia 16 de junho de 2026, então não te continua bem juntinhos, até bem perto de 18 horas e 30 minutos. Então é programa Tarde dos Ouvintes, programa esse que até acontece de segunda a sexta, ali com locução e técnica de Otavinho Teixeira. Não está ali com a Tony, fica com essa música no para. Pois um abraço lá para a Nenazinha ali na Cova Feijoal, que está ali na nossa companhia. Também abraço lá para grande amigo ouvinte, Domingo, ali na Pai António. Abraço, Domingo. Também um abraço lá para Nelito, que está ali na Chão das Caldeiras, a te acompanhar. Um abraço, Nelito. Também abraço lá para Morena. Enfim, a Turinhoso, que está ali na Chão das Caldeiras, a te acompanhar. Um calibração de sempre ótima sintonia com boa WBFM. Sem esquecer também para nós a grande amiga ouvinte que está ali na Figueira Pavão, na nossa companhia, Landa Nunes. Também abraço para a Lissa Veiga ali na Cova Figueira. Também abraço lá para a Ima ali na Cova Figueira, que certamente está ali nesse local de trabalho, na nossa companhia. Exatamente, aquele abraço a todos, certamente muitos, muitos estão ali de aquele outro lado te acompanhando dentro e fora de Cabo Verde. Muito obrigado, certamente você está na boa companhia. É companhia minga de WBFM, de segunda a segunda, 24 horas por dia.

Tony, fico com essa música no para. Não te trazele garri com essa música bumbum na peto, essa música também lá para Lissa Veiga, ali na Cava Figueira, elefante garri, aquele abraço Lissa e também abraço lá para Ima.

Pois é, som que saía nas melhores condições, Garry, com essa música Bumbum na Peto, essa música também lá para Lisa Veiga, ali na Cova Figueira, ele que está sempre na nossa companhia, aquele abraço, Lisa, e também lá para Ima.

Pois é, caro amigo ouvinte, de minha parte é tudo para hoje, nessa tarde de terça-feira, 16 de junho de 2026. Então foi ali com o teu gosto e prazer que estive ali conhosa nessa edição de hoje. Então muito obrigado a todos que acompanhar e certamente amanhã está ali de volta, mesma hora, nessa mesma frequência, para mais um programa à tarde dos ouvintes, programa esse que até acontece da segunda à sexta, ali na antena de WBFM. Mas já sabe, Otavinho Teixeira, que esteve ali na comunicação. Um grande abraço, até amanhã.

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Olá para si, a continuação de uma ótima escuta com a WBFM. Hoje nós contamos então uma terça-feira, 16 de junho de 2026. Dentro de alguns instantes vamos levar até si mais um Diário da Copa.

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1: Saudações desportivas para si que é amante do desporto rei ou futebol. Vamos por tónica de mais esta edição de hoje do Diário da Copa. Contamos 16 de junho de 2026. Abrimos então com o jogo que está a decorrer neste momento. Portanto, o Iraque vai perdendo com a Noruega por 2-1. Chegou, portanto, até perto do primeiro tempo empatado. Erling Haaland avançou a Noruega aos 29 minutos. Hussein Aymen marcou aos 39 e Haaland de novo fez o gosto ao pé aos 43 minutos. Já estamos no intervalo, 2-1 vai vencendo Noruega neste jogo frente ao Iraque. E terminou também antes a França, que venceu o Senegal. Entrou melhor o Senegal e merecia vantagem ao intervalo, mas não conseguiu marcar. O ataque francês foi quase nulo no primeiro tempo, mas após o intervalo Olise desbloqueou o ataque e Mbappé bisou. O avançado francês já é o melhor marcador da história da seleção francesa. Quem apenas tinha visto a primeira parte desta França-Senegal, que se disputou no estádio Medlife em Nova Jersey, poderá não estar à espera de a seleção gaulesa ter vencido por 3-1. Foi mesmo isso que aconteceu, à boleia de uma transformação na segunda parte, aliada ao gênio individual dos vice-campeões do mundo, que conseguiram desarmar a compacta estrutura senegalesa, que em grande plano se apresentou, sobretudo no primeiro tempo. E se há méritos do lado dos Leões de Teranga, certamente Didier Deschamps terá correções a fazer após esta partida, que terminou em crescendo, mas na qual a França mostrou antes do descanso sérias dificuldades em pôr os craques do ataque a funcionar. Mbappé poucas ações positivas sumou, Olise e Dembélé viram-se obrigados a recuar até ao meio campo para terem a bola ao pé e Doué quase não apareceu. A culpa desta desinspiração foi da estrutura montada por Pape Tio e a risca cumprida pelos jogadores do Senegal, que não deram espaço à França. O jogo começou com equilíbrio na posse de bola. A seleção europeia começou a assumir mais o esférico, mas foi a turma africana que uma e outra vez pôs à prova a linha defensiva com ataques rápidos sucessivos. Nicolas Jackson teve aos 25 minutos a primeira grande ocasião no remate rasteiro que acertou no ferro e Sarr podia ter aberto a contagem no último lance antes do intervalo, mas a entrada da pequena área desviou por cima quando tinha a baliza praticamente escancarada. Acontece o que acontecer no plano coletivo, já sabe que em termos individuais é difícil encontrar rival para esta França e quando tem espaço torna-se fatal. O Senegal não conseguiu tirar tanto espaço ao adversário como no primeiro tempo e permitiu que Michael Olise aparecesse no jogo. Antes da pausa para hidratação, o extremo do Bayern, sério candidato à bola de ouro, tratou de abrir o livro, ofereceu 2 bolas de golo a Kylian Mbappé, uma defendida por Mendy e outra qual o avançado do Real Madrid não chegou por pouco e ainda testou o guarda-redes oponente, que apareceu para somar um par de boas defesas. Aos 66, Olise levantou a cabeça do lado direito e com um passo perfeito colocou a bola em Mbappé, que tratou de abrir a contagem. A resposta senegalesa foi imediata, mas Jackson, que fez o empate, estava fora de jogo. Os senegaleses não mais conseguiram ter a eficácia defensiva que haviam apresentado, ressentiram-se claramente do golo e em desvantagem não tiveram a capacidade de chegar ao empate. Diouf ainda encontrou Nicolas Jackson com um grande cruzamento, mas o avançado, muito pressionado, atirou por cima. Aos 82, já com todo o espaço do mundo, Rabiot ganhou metros e fez o passo pela velocidade de Barcola, que perante a saída de Mendy picou por cima para fazer o 2-0. A seleção senegalesa ainda respondeu na compensação com o lance genial de Mbaye, extremo de 18 anos do Paris Saint-Germain, que dançou e sentou o opositor direto antes de fuzilar a baliza de Magnan, mas logo após o golo que dava esperanças, Mbappé tratou de ser novamente galáctico. Com um disparo fortíssimo da longa distância, apontou 3-1 final. Foi o 58º do avançado do Real Madrid, que ultrapassou Giroud,

para se tornar no melhor marcador de sempre da história do Le Bleu. A grande qualidade individual permitiu a França levar de vencida esta equipa do Senegal, que na segunda parte não conseguiu parar as peças de elite gaulesas. E outras notícias que marcam a atualidade desta edição, a lesão dita mudança de Utmore na seleção da Inglaterra. Há mais um jogador que falha o Mundial por problemas físicos. Agora é oficial, Tino Livramento, lateral do Newcastle, está fora do Mundial de 2026 devido a uma lesão muscular nos gêmeos, tendo sido substituído na convocatória de Inglaterra pelo defesa do Chelsea, Trevoh Chalobah. A lesão do jogador de 23 anos ocorreu durante um treino de domingo, antes do jogo de estreia da seleção inglesa contra a Croácia, agendado para esta quarta-feira às 21 horas. A participação do Livramento no torneio já estava em dúvida, uma vez que o jogador falhou as últimas 5 semanas da temporada devido a uma lesão na coxa. O lateral, que se estreou pela seleção principal sob o comando de Gareth Southgate em novembro de 2024, participou em 5 jogos durante a era de Tuchel, 2 deles como titular. Nos jogos de preparação para o Campeonato do Mundo, entrou ao intervalo na vitória por 1-0 sobre a Nova Zelândia, mas não saiu do banco contra a Costa Rica. Trevoh Chalobah, que conta com uma internacionalização, só se juntar ao grupo após o encontro com a Croácia. O defesa está a caminho do centro de treinos da Inglaterra, em Kansas City, sendo que a sua chamada só é possível porque, segundo os regulamentos da FIFA, os jogadores de campo podem ser substituídos na convocatória até 24 horas antes do primeiro jogo da equipa do torneio, em caso de lesão ou doença grave. Chalobah, de 26 anos, não joga por Inglaterra desde junho de 2025, quando cumpriu os 90 minutos num particular contra o Senegal na derrota por 1-3. No entanto, esteve no banco em vários jogos da qualificação para o Mundial sobre as ordens de Tuchel. Mais 7 minutos. A seleção portuguesa realizou hoje em Garden District Park, em Palm Beach, o último treino antes de treino mundial de frente à República Democrática do Congo. E a principal nota de destaque foi a gestão física de Rubem Dias. O defesa central do Manchester City ainda realizou a corrida inicial do treino com o restante grupo, mas depois separou-se deste para realizar exercícios à parte junto de fisiologista João Brito. O dia da segunda-feira já tinha marcado o regresso de Rubem Dias ao relevado, onde fez um treino semelhante ao de hoje, com foco na corrida e em exercícios com a bola. A disponibilidade do jogador para ser titular frente à República Democrática do Congo continua-se em dúvida, que poderá ser desfeita por Roberto Martínez na conferência de imprensa da divisão a realizar-se às 0 horas e 45 na próxima madrugada. Recorde-se que Rubem Dias já foi titular nos 2 jogos amigáveis de Portugal antes do Campeonato do Mundo, somando 87 minutos de jogo frente ao Chile e 45 contra a Nigéria. Este treino começou com Pedro Proença a receber os jogadores, assim como o Roberto Martínez. O selecionador ainda esteve à conversa com Bruno Fernandes e Cristiano Ronaldo antes do início de um treino cujos minutos iniciais ficaram marcados pela boa disposição entre os portugueses. Durante os 15 minutos abertos à comunicação social, o grupo realizou exercícios de ativação física sem bola. Depois do treino, que começou às 10 horas e 15 locais, a seleção almoçou antes de viajar para Houston, onde é previsto que chegue por volta das 16h15, portanto já deve ter chegado. O jogo da seleção com a República Democrática do Congo está marcado para às 16 horas de Cabo Verde, amanhã, portanto quarta-feira. E o árbitro português João Pinheiro vai fazer a sua estreia no Mundial de 2026, no jogo entre a Suíça e a Bósnia. WBFM Alegria Govina, para a segunda jornada do Grupo B, na quinta-feira, anunciou a FIFA em Los Angeles, nos Estados Unidos. João Pinheiro, de 38 anos, vai ter os compatriotas Bruno Jesus e Luciano Maia, enquanto o japonês Yusuke Araki vai ser o quarto árbitro. João Pinheiro, que apitou a última supertaça europeia, é o nono árbitro português a marcar presença na fase final de um campeonato do mundo, marcado com o regresso de arbitragem e lusa ao maior palco de futebol 12 anos depois. O árbitro natural de Vila Nova de Famalicão vai estrear-se em fases finais a nível sénior como árbitro principal, depois de ter estado presente no Europeu de Sub-21 em 2023 e nos Mundiais de Sub-17 e 2023 e de Sub-20 em 2025. Pinheiro já esteve no Euro 2020, disputado em 2021 devido à pandemia da Covid-19, mas apenas como vídeo árbitro, e na final da Liga dos Campeões 2020.

Primeira grande surpresa do torneio frente à Espanha, empatando a zero. O defesa central que atua no Albaterre acredita que o desempenho da equipa mudará a percepção internacional sobre o seu país e entenda que as pessoas olhem para Cabo Verde com uma mistura de incerteza e curiosidade. O país é exótico que poucos conhecem em profundidade. Poucos já nos conheciam antes do jogo contra a Espanha, afirmou o defesa, sublinhando que o que La Roja foi um grande tropeço para Cabo Verde, foi um sonho tornado real. Agora, creio que as pessoas começarão a conhecer-nos e a interessar-se mais pela nossa nação e pela qualidade que temos aqui. O facto de já termos colocado Cabo Verde no mapa do futebol mundial foi uma grande vitória para nós, mas somos ambiciosos e queremos mais. Sobre a estratégia contra a Espanha, Dinei Borges foi pragmático, diz que sabia que tinha de ser uma equipa humilde, tinha que saber sofrer e ser inteligentes a procurar a baliza rival nas poucas oportunidades que tivessem. Elogiando a união do grupo, viu-se uma equipa muito unida dentro do campo. A nível defensivo, Cabo Verde fez um jogo quase impecável e manteve a energia e a fé até ao final. O defesa central também desvalorizou as críticas de Rodrigo, se queixou da postura defensiva de Cabo Verde. É um dos grandes jogadores do mundo do futebol e que merece o respeito. É normal sentir-se insatisfeito depois de um jogo que se quer ganhar. E, portanto, diz que os jogadores cabo-verdianos foram leais e jogaram com as armas que tinham, defendendo, explicando a necessidade de uma abordagem pragmática. Se jogas de igual para igual contra qualquer uma dessas seleções, corres o risco de sofrer muito. Apesar da exibição defensiva, Dinei insiste que a sua equipa não é apenas reativa, ao contrário do que muitos já pensam. Cabo Verde não é uma equipa defensiva, há muita qualidade com a bola e gostam de jogar um futebol ofensivo, mas no Mundial é preciso ser inteligente, afirmou, já pensar nos próximos desafios. Não se pode menosprezar a Arábia Saudita nem o Uruguai, são duas seleções fortes e serão favoritas contra Cabo Verde. O guarda-redes Vozinha foi o outra das figuras em destaque e Dinei não poupou elogios. É uma inspiração para qualquer um, é uma autêntica referência para todos os jovens cabo-verdianos e um verdadeiro líder para nós, disse, entendendo o reconhecimento a outros talentos do país, dizendo que há muita qualidade no seio dos futebolistas cabo-verdianos. E muito bem, Marcos, para dizer que Dinei sabe que o Mundial pode abrir-lhe novas portas, mas o foco permanece na seleção cabo-verdiana. Dizem que o Vozinha vai ter um novo contrato, mas para já diz que tenha o foco no Mundial. E vamos falar de outra história interessante neste Mundial, de sem-abrigo na Tailândia ao sonho do Mundial, história de superação de Ricardo Adé, o defesa do Haiti que foi enganado por empresário. A vida de Ricardo Adé, defesa de 36 anos do Haiti, é um espelho das dificuldades e da resiliência do seu país. O jogador que atualmente representa o LDU de Quito já viveu situações extremas, como dormir nas ruas da Tailândia e fazer apenas uma refeição por dia, após ser vítima de um golpe de um empresário. Em 2013, na tentativa de escapar à pobreza e violência que assolam o Haiti, investiu todas as suas economias numa viagem para a Tailândia. Aos 23 anos, partiu com a promessa de uma oportunidade num clube asiático, mas ao chegar descobriu que tudo não passava de um engano e que não havia qualquer proposta à sua espera. Sozinho, sem emprego, casa ou dinheiro para regressar, o atleta haitiano viu-se numa situação desesperada. Numa entrevista concedida em 2023 ao portal equatoriano Primícias, Adé recordou esse período difícil no qual chegou a dormir na rua e a pedir dinheiro para se alimentar. A reviravolta na sua vida aconteceu meses depois, quando conseguiu ajuda a uma oportunidade no Miami United, nos Estados Unidos, e foi o ponto de partida para uma carreira que viria a ter sucesso. Diz que tentou usar o momento como motivação para ele mesmo, pois sabe de onde veio, afirma o defesa numa entrevista recente ao jornal norte-americano USA Today. E hoje vamos falar com o Marco Soares. Para si, a continuação de Boa Escuta aqui com o nosso Diário da Copa. Hoje temos o Marco Soares, portanto, um dos capitães da seleção de Cabo Verde, que esteve também na CAN, na primeira edição da CAN, e que para já viu, portanto, o jogo de ontem contra a Espanha. Marcos Soares, boa noite. Hoje é um dia feliz para ti e para todos os cabo-verdianos.

0: Boa noite, boa noite. Claramente um dia muito feliz para mim ver Cabo Verde estrear-se no Mundial desta forma, contra uma potência a nível mundial e conseguir o empate. Mas mais do que conseguir o empate foi aquilo que eles mostraram, a alma crioula cabo-verdiana, mostraram, representaram muito bem a nossa nação, o nosso povo, e estou muito feliz e orgulhoso daquilo que eles fizeram hoje. Eu penso que ninguém estava à espera, mas estão todos de parabéns.
1: Este é um percurso que não começa hoje. Há mais de uma geração de atletas que lutaram e muito para este Mundial e não só. Até que ponto sente-se parte de tudo isto?
0: Porque isto foi uma semente que já foi plantada há muito tempo atrás. Em 2014 estivemos muito perto de conseguir, foi-nos retirado na secretaria, mas agora esta geração também incrível, que de jogadores que estão a aparecer agora, mas que estão também a ser recebidos por antigos jogadores também já com mais experiência, que é os casos dos capitães Vozinha, Rian, Guerri, Rodrigues e Stopira, e toda essa junção tá a ser perfeito e levou à primeira qualificação para o Mundial e levou para esta estreia no Mundial que fosse desta forma. Eu penso que não só eu, mas todos aqueles que fizeram parte da caminhada da seleção senti um bocadinho deles também lá, porque eles lutaram de alguma forma e contribuíram de alguma forma para que isto hoje fosse possível. Por isso, eu acho que isto é uma vitória para todos os esportistas cabo-verdianos, para todos aqueles que um dia sonharam ver Cabo Verde no Mundial.
1: E pois bem, Marcos, sabemos que em 2013 esteve no CAN, um momento importante para o país, com a primeira participação no Campeonato Africano das Nações. Como é que comparas o ambiente vivenciado na altura, em 2013, e o ambiente vivenciado por esses jovens que estão neste Mundial? Há alguma comparação em termos do ambiente vivido? São duas competições distintas, mas todo aquele frenesim que se sente num ambiente como este do Mundial.
0: Sim, na altura foi um impacto brutal e fomos aos quartos-final e é verdade que podíamos ter ido às meias-finais e foi um impacto brutal porque era a primeira vez também na Copa da África, ninguém estava à espera, aparecemos com uma seleção muito organizada e aquilo uniu o povo de tal maneira que nós lá sentíamos, tínhamos poucos adeptos na altura a apoiar-nos na África do Sul, mas sentíamos como se os adeptos estivessem connosco, tal a forma que nós sentíamos a vibração de todo o país, de todo um povo, todos a lutar pelo mesmo, todos a pensar por Cabo Verde, e foi algo fantástico. Eu penso que isso é das coisas muito boas que esta geração tá a ter, que é o quê? Porque antigamente os jogadores mais antigos têm um patriotismo muito grande, mas a maior parte destes jogadores de agora, muitos deles nasceram na Europa, têm os pais que são cabo-verdianos, têm culturas cabo-verdianas, mas é completamente diferente do que levarem um banho de amor da multidão, do povo, e isso coloca-lhes ainda mais patriotismo, coloca-lhes a jogar mais ainda pelo povo, porque no final de contas, quem sai valorizado é Cabo Verde, os jogadores claramente, mas estamos lá para dar alegrias ao povo, quando entramos dentro de campo é para dar alegrias ao povo, e eu acho que eles, quando entram em campo, é com esse objetivo de dar alegrias ao povo. E a melhor sensação é chegar ao final do jogo e ver todo esse entusiasmo do povo cabo-verdiano, toda essa alegria do povo cabo-verdiano. E isso é o que dá o maior prazer. E eles, neste momento, estão prazerosos mesmo por causa disso. E de certeza que estão a receber uma imensidão de amor do povo cabo-verdiano. E isso é fantástico.
1: Cabo Verde já é a sensação deste Mundial e há qualquer coisa de especial neste país que se chama Cabo Verde, Marcos. O que, a teu ver, o que é de tão especial no nosso país?
0: É verdade, é que país é este mesmo, com 500 mil habitantes, com muitos na diáspora, mas há qualquer coisa de especial, há qualquer coisa de especial em Cabo Verde, a tradição que tem o cabo-verdiano, a cultura. Qualquer pessoa, quando vai visitar Cabo Verde, normalmente sente também sempre esse algo especial. Não é por ser o meu país, mas Cabo Verde tem qualquer coisa de diferente. E a verdade é que, principalmente, infelizmente, só nos momentos como este está a passar agora é que se nota mais. E eu acho que o que temos que levar daqui é não só nesses grandes momentos, mas também nos momentos em que as coisas não correm tão bem, não só no desporto, mas mesmo a nível social, as pessoas devem se apoiar, porque o cabo-verdiano tem isso dentro de si, do acolher e olharmos mais uns para os outros, porque realmente quando o povo está todo unido é muito bonito, uma cultura super, super interessante, super bonita, cores bonitas da nossa bandeira também,

0: tudo isso salta muito à vista e é fantástico. E depois são coisas que às vezes dizemos que não há palavras para explicar, apenas é uma coisa que se sente e que é difícil de transmitir. Transmite-se às vezes com olhares, com sorrisos, e eu acho que é isso. As lágrimas do Vozinha hoje, no final do jogo, explicavam o que é Cabo Verde. Sem falar, com aquelas lágrimas, ele explicava o que é Cabo Verde. Eu, conhecendo principalmente, eu consegui sentir tudo o que ele disse através daquelas lágrimas.
1: Um dos nomes que tem soado pelos quatro cantos do globo é o do guarda-redes Vozinha. Aos 40 anos estreia-se no jogo contra a Espanha e é eleito homem do jogo. Como é que vês o Vozinha enquanto pessoa, enquanto atleta? Qual é a tua impressão sobre o Vozinha?
0: Eu vou tocar no Vozinha, mas antes de chegar ao Vozinha, eu quero tocar também no Guerry Rodrigues, que é um dos capitães mais antigos, no Rian Mendes, o nosso capitão, que de uma forma mais, se calhar mais fria, mais reservada, mas é o nosso maior goleador de todos os tempos, jogador com mais internacionalizações por Cabo Verde. Vou pegar num Stopira que tinha deixado a seleção, voltou à seleção, terminou o campeonato de uma forma espetacular, ganhando uma taça e sendo ele o marcador do penalti, e depois chegamos ao Vozinha, que é uma pessoa que saiu de Cabo Verde com 27 anos, mas com 27 anos ele estudou sozinho o que era ser guarda-redes de futebol, estudou técnicas de baliza sozinho, e não é à toa que ele aos 40 anos está a fazer o que está a fazer. Ele que por vezes já foi alvo de muita crítica em Cabo Verde também, mas nunca baixou os braços. Ele é teimoso, tem uma teimosia dentro dele que lhe faz colher agora aquilo que ele está a colher, mas é fruto do trabalho dele, de tudo aquilo que ele trabalhou, daquilo que ele acreditou e do amor e a paixão que ele tem cada vez que representa Cabo Verde.
1: Sentes saudades de entrar em campo, de poder estar aí com os demais jogadores da seleção?
0: Hoje, sinceramente, eu não vou dizer que me apeteceu entrar em campo. A única vez que me apeteceu entrar em campo foi no final do jogo, sair a correr para eu vos poder abraçar e agradecer, porque eu acho que todo o povo cabo-verdiano tem que agradecer, porque o povo cabo-verdiano também é um povo vaidoso, um povo também que tem o seu ego, e todos os cabo-verdianos estão super felizes de amanhã poder chegar ao trabalho e dizer que empataram com a Espanha na estreia de Cabo Verde no Mundial. A minha vontade era mesmo essa, porque de resto eu senti que eles estavam dentro de campo e sabiam muito bem, tinham muito bem a lição estudada, sabiam como anular a Espanha. Faltou ali só nos contra-ataques um bocadinho mais de afinação, mas eles sabiam muito bem aquilo que iam fazer e estavam muito bem preparados, e senti-me super seguro durante os 90 minutos.
1: Bobista foi eleito o melhor treinador da Confederação Africana de Futebol. Para já, sabemos que foi adjunto de Lúcio Antunes e agora brilha no Mundial. Como é que defines o nosso timoneiro nacional?
0: Já conseguiu ir a duas CANs, já conseguiu ir a uns quartos final em que foi eliminado nos penaltis com a África do Sul, mas uma Copa da África fantástica, e agora este apuramento para o Mundial. Muito fruto da sua serenidade, em todos os momentos ele tenta se manter sempre da mesma forma, acredita muito no grupo, depois conseguiu juntar ali um misto de jogadores mais experientes e esses jogadores mais novos que estão a aparecer, cheio de vontade, cheio de querer, e então ele conseguiu muito bem, acima de tudo, eu acho que é a maneira como ele geriu o grupo. Muita gente, mesmo agora na convocatória final, estava à espera que pudesse haver surpresas, mas ele foi muito fiel a si mesmo, e aqueles que lhe levaram para o Mundial foi aqueles que ele pegou e levou com ele, e isso também dá uma confiança muito grande àquilo que é o grupo, dá um compromisso muito grande entre todos, e é isso que ele conseguiu incutir em todos. É um compromisso, respeito, amizade, e representar Cabo Verde, lutar por Cabo Verde, sem egos, sem nada, e isso é muito mérito dele, e é merecido o prémio que ele recebeu, e muito mais está para conquistar ainda, porque desta maneira que ele estreou-se no Campeonato do Mundo, frente a uma Espanha com uma organização tática espetacular, eu penso que tem as portas abertas para muitas coisas.
1: Cabo Verde entrou com o empate, zero com tanto a Espanha. Até onde o nosso país pode chegar neste Mundial?
0: Eu acho que Cabo Verde, só o facto de estar no Mundial, já é uma vitória. Já é uma vitória, só o facto de ter conseguido chegar lá. E então, depois chegar e conseguir um empate logo na primeira jornada frente à Espanha, claro que abre outras portas. Mesmo que não fosse o um empate hoje, Cabo Verde ia à procura de uma qualificação para a próxima fase. Então agora, principalmente depois do empate, eu acho que as portas abrem-se, Cabo Verde tem

dois jogos difíceis, duas equipas, duas seleções muito difíceis, mas Cabo Verde tem as portas abertas, Cabo Verde está num bom momento, está confiante, o povo está a acreditar, mas ao mesmo tempo é preciso meter expectativas, não deixar as expectativas ficarem muito altas, manter a humildade, os pés no chão, porque os dois próximos jogos que vêm podem ser tão ou mais difíceis do que o jogo com a Espanha. E só Cabo Verde, no seu melhor, com muita humildade, é que vai conseguir vencer e conseguir estar na próxima fase.

0: Bem, 10 horas e 27 minutos, assim colocamos o ponto final de mais esta edição do Diário da Copa. Já sabe, amanhã estaremos a trazer o rescaldo dos jogos que têm lugar hoje e mais informações. Também vamos ouvir meter aqui o Vozinha, o nosso timoneiro, que está com todos os holofotes por cima. Então vamos a ter amanhã o Vozinho aqui no Diário da Copa.
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